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obrigado pela sua sintonia, o carinho, a audiência em todo o sul do estado e do seu coração. Um abraço todo especial aqui para Beatriz, curtindo a programação lá em Venda Nova do Imigrante. Deixou a dica musical daqui a pouquinho na sequência. Você curte, participando com a gente também, meu amigo Carlinhos Palitó, lá do posto de gasolina em Conceição no Castelo, pediu Sandro de Sá. Entre nós, então tá joia, meu amigo. Obrigado pela participação e também a dica. Um abraço também aqui para minha amiga Zé Maria. Tá curtindo a Maria José, né? Maria José tá curtindo a programação lá na Bahia. Tá curtindo online. Valeu, Maria José. Um abraço para você. Obrigado pela sintonia. Abraço também para sua filha Maria. Maria Fernanda tá curtindo também a programação. 3542-1017. Deixa a dica musical e manda o seu alô. Fique à vontade. Jorge Vecilo, Mona Lisa, para você uma ótima noite. Obrigado pela sintonia e o carinho. 9:04.

0: Marcelo Martins, saxofone. Paulo Calazans, teclados. Carlos Bala na bateria. André Vasconcelos no contrabaixo.
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FM, o amor no seu rádio, fechando nossa penúltima sequência com Sandra de Sá e Maicon Sullivan entre nós. Dica do nosso amigo Carlinho Paletó, valeu Carlinho, um abraço pra você, hein? Um ótimo trabalho. Clima tempo pra essa terça-feira. Terça-feira segue assim. Transporte de umidade oceânica em direção ao continente favorece a ocorrência de chuvas rápidas na madrugada e na manhã no litoral nordeste. Com o decorrência do dia, nebulosidade diminui e o sol volta a aparecer na região. Nas demais áreas do estado, o tempo segue estável, com predominância de sol e variação de nuvens, sem previsão de chuva. Na Grande Vitória, mínima de 18 graus, máxima de 28 graus. Na região sul, sol entre nuvens, sem previsão de chuva. A mínima de 17, máxima de 29 nas áreas menos elevadas. Nas áreas mais altas, mínima de 14, máxima de 25 graus. Assim o clima também. Na região serrana, mínima de 14, máxima de 25 graus. Clima tempo, segundo o café, para essa terça-feira. Sequência final, Eric Clapton, Tears on Heaven, 9:34.

participação de hoje com Vanessa da Mata, ainda bem, muito obrigado pela sua sintonia e pelo carinho. Amanhã, se Deus quiser, a partir das 8 da noite, estaremos de volta com mais edição romântica aqui do Noite de Amor na Gotolha. 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Fique com Deus e até amanhã, se Deus quiser. Tchau, tchau.

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0: continua. Beijo, valeu!
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0: dê amor e carinho e receberá igual ou mais. Tenha paz no seu coração e voará tão alto que jamais será alcançado pelo mal. Brinde sem exageros e terá sempre o equilíbrio. Creia em todos os momentos que é capaz de alcançar os objetivos mais almejados. Acredite, uma boa ideia se transformará numa grande realização. Preserve a própria vida e respeite a vida alheia. Economize, mas com sabedoria. Não deixe de viver a vida por economia pouco dinheiro, nem se venda por ele. Ame o próximo com intensidade. Não tenha medo de alcançar as estrelas, por mais que às vezes elas pareçam inalcançáveis. E o mais importante dos ingredientes, encontre-se com Deus todos os dias. E assim, tudo se tornará muito mais simples e a sua semana será iluminada. Amém.
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0: bora, terça-feira, vamos trabalhar, vamos lá. E...
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0: Alô, alô, Castelo, bom dia, sul do estado do Espírito Santo. Parte do estado do Rio de Janeiro, Minas Gerais, a nossa querida região serrana, meu aí. Terça-feira, 4 de agosto, 5 horas, quase 6 minutinhos, e hoje até às 8, tocando muitas músicas, informações, levando até vocês muitas alegrias. 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

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Olá, compadre. Canal aberto, pode ligar no 3542-1017. Bater um papo no WhatsApp é muito fácil. 28-3542-1017. E dentro de nossa programação, hoje às 6 horas, a oração fica com ele, com Mário Sérgio. Às 6:30, vamos tentar falar lá em Vitória com o nosso pesquisador de preço, nosso amigo Érico. E...

0: você que tá dando aquelas primeiras vassouradas nas avenidas dos nossos municípios. Você que tá fazendo aquela coleta, aquela limpeza maravilhosa. Levaram pra vocês aí ontem a farofa, né? Dentro do guarda-roupa.
1: Bom dia pra quem?
0: Pra você, padeiro querido, caprichando nos pãezinhos. Pra você da Polícia Militar, a Polícia Civil, os nossos vigilantes. Pra você, policial penal. Pra você, agente penitenciário. Pra você do Corpo de Bombeiros. Pra você do SAMU, a PRF, né? Polícia Rodoviária Federal. Temos aí também Polícia Federal. Pra você que está no Hortifruti. Pra você que está aí, olha, carradinho na teta da vaca. Pra você que está transportando o futuro do nosso país aí, as criancinhas para as escolas. As nossas professoras. Caminhoneiros, pra você taxista, pra você motorista de ônibus, beleza, médicos, médicas, enfermeiros, enfermeiras, os funcionários dos hospitais e os nossos enfermos.

0: centavos.
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1: Ei, compadre, e aí você do lado de lá? 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E os nossos amigos, meu amigo Torvelino Fracaroli, meu amigo Cláudio Luiz Fracaroli e a esposa Mary, bom dia. E aí, rapaziada, ali no bairro Vila Barbosa, nosso amigo Kiko Nascimento. E aí, tá? Ali tem o Adilson, tem o Patrick e a Magna. Bom dia, bom dia. Quem vem aqui comigo? Averiguemos aqui, ó. Aí, olha só quem chegou aqui primeiro hoje, foi ele. É ou não é? É, sim.
2: Bom dia, José Augusto. Sou João Batista Postermani, do bairro Paraná, Gira Monteiro, aluno defensor da pistalose.
1: É ele.
2: Tem música bem bonita, tá, meu amigo? Tchau, obrigado.
1: É ele! Ele, Repolho!
3: Bom dia, bom dia, bom dia, bom dia, bom dia. Bom dia. Adelita, um ótimo dia, um bom serviço, um alô para todos os ouvintes que estão ligados, valeu?
1: Bom dia.
3: Um alô aí, pessoal lá de Baixa Real dos Viários, valeu, lá de Fruteiras.
1: Ah, valeu. Sim, claro, claro.
3: Nós
1: claro.
3: São Vicente, bairro Batista Pimenta, Jorge, Rodrigo, Wesley, todos os ouvintes aí, valeu? Do bairro Novo Parque, aqui, todos ouvintes, valeu, é nóis.
1: Tá legal, tá legal. Beleza, aqui, vem aqui. Oi, Bolonini, fala pra nós aí, Dedão.
4: Fala, Zé Augusto, bom dia, Zé Augusto, bom dia, doutor, bom dia. Geraldinho já tá acordado cedo hoje,
1: hein? Ah, o Sansão, ele, hoje ele tá por conta.
4: O fazendeiro hoje já foi tratado da onça já.
1: É verdade.
4: Beleza, tá indo virando pro canto.
1: Todo mundo.
4: Tá virando pro canto, beleza? Toca a música boa pra nós aí, vamos que vamos. A água tá gostosa,
1: vamos nessa,
4: bom, hoje, bom.
1: Vamos nessa, falou, comigo, falou, aí.
4: Um abraço, valeu.
1: Oi! Bom dia, bom dia!
5: Cação Bebora, tá mandando pro nosso amigo na região de modo geral, beleza? Especial meu amigo Batata, lá em Cachoeiro, da Padaria Santiago, essa hora queimando rosca.
1: Padaria
5: Valeu,
1: Santiago,
5: meu amigo, um abraço.
1: Beleza.
5: Aqui, ó, você toca o forró da égua pro pônei aí, que tá te pedindo aí o forró
1: só
5: da égua
1: depois
5: direto,
1: que ele...
5: é o pônei.
1: Só depois que ele falar o nome dele. Aí, ó, chegou. Bom dia, meu amigo José Adão Polonini. Alô, meu amigo Ramon Lambrão, ele também tá sempre ligado, né, Ramon? Ramon, Dona Tânia, Rafael, aquela galera. Aí, ele aí, ó. Aí.
6: Bom dia, bom dia, bom dia, meu amigo José Augusto.
1: Oi.
6: Tô com forró da época, mim. Tá o Adão tá aí, já tão, só tô esperando lá, forró da época. Tá mesmo, tchau,
1: obrigado. É, se não falou, então não vai. Tem que falar, tem que falar. Opa, aí, ó.
7: Bom dia, José Augusto.
1: Bom dia.
7: É GG do Zumbi. Augusto, gostaria que você colocasse na lista do aniversariante de hoje. Eu, GCS da Silva Cabral, meu filho Ediel Cabral de Castro, aqui do Zumbi, estamos fazendo aniversário hoje. Gostaria que colocasse na lista do aniversariante aí. Toca a música pra nós aí, Jean Giovanni, Taça de Brando, por isso minha mãe, Nilson, meus filhos, meus netos, minha nora, meus genro, por isso meu marido, que doou. Por isso pra todos vocês aí da cultura, Pedro Augusto Cachoeirinha, o Daís Cachoeirinha, pra todos nós aqui do Zumbi. Coloca na lista do aniversariante aí, GCS da Silva Cabral. E de Elcio Cabral de Castro. Tchau e obrigado.
1: Valeu, amigo. Parabéns aí pra vocês aí, olha. É o GCS, né? E o Edson Cabral de Castro. Parabéns aí pra vocês. Tudo bom, muita saúde. Deus abençoe sempre, sempre. Eita, vamos ver. Com certeza, né? Tá aí. Beleza pura, combinado comigo. Tá certo assim aí. Beleza pura? 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
1: Aqui na primeiraça, 5 horas, R$ 28. Tô voltando já, peraí.

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12: Segura as 36 reaisinhos pra você e os nossos amigos ali. Ei, ali em Paraguaçu Paulista, São Paulo, Frei Egisto Gancião. Ô, Frei Ricardo, como é que tá a barra aí? Ô, Frei Vanderlei, bom dia pra vocês aí. Ei, deixando aquele abração também todo especial para os nossos amigos aí, olha. Opa, aí. nossos amigos aí do pessoal da Van, né? Grande galera aí, olha, os cariocas, tem o Souza, né? Tem ali, olha, na esplanada tem o meu amigo Chicão Coco. Ô, Chicão Coco, é a Thelma. Ali em São Vicente, meu amigo Carlão, garradinho na teta da vaca, né, Carlão? Nosso amigo Fabiano, Lisete, o Antônio, o Simar. Ali tem a Maria Rita ali no Costinha. Tem o Costinha? Como é que tá a barra aí, Costinha? Tá legal, né? Tá certo aí, olha. Tem o Paraíba, tá por aí também? Já chegou o Pará? Chegou ainda não, né? Ainda não, E os nossos amigos ali em Atenas, olha aí, Renato, Nicole, Alessandra e o Robinho. Tem o Alcheres, meu amigo Aguilar, Nicole. Olha aí, o cara preta, não, o cara chata mandando esse alusão especial pro... É o cara chata mandando esse alusão especial pra vocês aí, tá legal, moçada? Vamos nessa comigo aqui. Ei, tem mais? Tem, sim, senhores. Vamos ver aqui, Zé Margarida, vem, né? Olá, Zé Augusto. Nossos amigos aí na Ponte de São João, hein? Ponte de São João, né? Nosso amigo Chiquita, grande Chiquita aí, ó. Chiquita é dona Maria das Graças. E o meu amigo MM Marcos Moura e a esposa Lili Nicole, bom dia. Ali no Forno Grande tem o meu amigo Dudu Pravato, grande galera aí, ó. Deixando aquele abração também todo especial para os nossos amigos aí, a Célia Colodete e o Hamilton Pereira aí, olha. Tem a Flávia, a Fabiola ali no Corumbá, grande cara. Vamos completar, eles vão, sexta-feira que vem, eles vão completar 22 anos de casado. Ô, beleza, hein? Parabéns aí, desde já, hein? Desde já. Quem vem aqui, mais um, deixa eu ver aqui. Daqui a pouquinho a oração com Mário Sérgio, daqui a pouquinho. Bom dia, Zé Augusto, Francinildo de Cachoeiro Itapimirim. Um alô aí, uma música bem bonita aí, legal, gostei aí. Temos aqui, olha, Aloil Sadir de São Caetano, Rio Novo do Sul. Olha. E a vocês aí, meus amigos caminhoneiros, bom dia, bom dia, bom dia. Aí, caminhoneiros, motorista de ônibus, taxista.

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2: Ei, compadre, 5 horas, R$3,44 pra você. E aí? Vem aí, olha, no próximo dia 8, sábado, 9, domingo, olha, festa do Jacu. É o festival, né, Jacu? Olha, dia 8, sábado, às 8 da manhã, tem o futebol de veteranos, Master 60 do Fluminense de Jacu e o mais 60 da geração 70-80. Roninha, bora lá, Roninha, vamos fazer com esse povo ali, hein? Dessa vez eu quero jogar também. Pedra em vocês, isso é a pedra. Só a pedra, ai! Aí, seu moçada, aí. E às 10 horas, tem o Master 50 do Fluminense Jacu versus o Master 50 do Castelo Futebol Clube. Depois tem aquela confraternizaçãozinha maravilhosa, legal, né? Tá aí, olha. Beleza? Vamos nessa aí, olha. É o Festival de Jacu e ninguém vai pagar nada ali não, hein? E a programação continua no sábado e no domingo, uma vasta programação, tá bom? É desse jeito aí, deixando aquele abração todo especial aí, olha. Para o meu amigo Aldomiro, ô Miro! Miro Vieira tem ali, olha. Ah, sim. Nosso amigo Gilmar, grande Gilmar, né? Rapaziada, sempre ligado com a gente aí. Obrigado pelo carinho, por essa gostosa sintonia. Tem o Mário também, tem o Mário da Prefeitura. Grande Mário aí. Quem vem, Zé Augusto? Bom dia! Moro em Porciúncula, sou muito seu fã. Olha só, rapaz. Eu sou vigia noturno e gostaria de ouvir uma música aí. Bem bonita aí, deixa comigo aí, olha. Nosso amigo. Ei, como é que é o nome dele? É o César. Oi, César, obrigado aí pelo carinho, tá bom, César? Bom dia, Zé Augusto. Outra pessoa não saberá se você não lembra entrar no nome, nem não está nada disso. Tem nada disso, vamos lá.
3: Dalci Ferreira, fazendo um ano hoje, né? Eu queria que você colocasse a festa de aniversariante, tá? Dalci Ferreira. Dalci Ferreira, nascimento do Taquaral.
2: Tá legal. Nelson Ferreira.
3: É Solange, tá falando do Monte Verde. Queria mandar um alô para todo mundo do Taquaral. Todo mundo aqui do Monte Verde. E vocês aí da Rádio Cultura. Tá?
2: Obrigado.
3: Esquece, não.
2: Sim, sim.
3: É Dalci Ferreira. Dalci Ferreira, nascimento, tá bom?
2: Tá.
3: Dalci Ferreira, do nascimento.
2: Oi, deixa. Parou, você deixa comigo. Segura aí. 5 horas 47 reaisinhos. Daqui a pouquinho, às 6 horas, a oração com Mário Sérgio. Segura aí, ó.

0: nossos amigos. Augusto, bom dia. Aqui quem fala é Ronilson. Manda aí um alô pra nós aí, olha. Uma música pé para o meu tio Almir de Souza, lá do Córrego da Onça. Para os meus irmãos, estão sempre ligadinhos conosco aqui. Obrigado aí pelo carinho, por essa gostosa sintonia aí, olha. Meu pai Dimas de Souza Alves. E uma música aí bem bonita aí. Valeu, olha. É o nosso amigo Ronilson, o tio Almir de Souza ali do Córrego da Onça e o Dimas de Souza Alves. Sempre ligado aí, obrigado pelo carinho, por essa gostosa sintonia, hein, olha. Ei, você já tomou aquele cafezinho campeão hoje? 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Vamos lá comigo tomar esse cafezinho maravilhoso, né? Deixando aquele abração também todo especial para os nossos vizinhos aqui, olha. Ô, meu amigo Severino Brunelli, a esposa Dona Graça, bom dia. Minha amiga Cecília Gussão também tomando aquele cafezinho. 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
0: Daqui a pouquinho, 6 horas, daqui a pouquinho a oração com ele, Mário Sérgio.

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Bom dia, caros ouvintes da Rádio Cultura FM de Castelo. Estamos começando mais um programa Oração da Manhã. Estamos reunidos em nome do Pai, do Filho e do Espírito Santo. Amém. O anjo do Senhor anunciou a Maria e ela concebeu do Espírito Santo. Ave Maria, cheia de graça, o Senhor é convosco. Bendita sois vós entre as mulheres, bendito é o fruto do vosso ventre, Jesus. Santa Maria, Mãe de Deus, rogai por nós, pecadores, agora e na hora de nossa morte. Amém. Eis aqui a serva do Senhor, faça-se em mim segundo a vossa palavra. Ave Maria, cheia de graça, o Senhor é convosco. Bendita sois vós entre as mulheres, bendito é o fruto do vosso ventre, Jesus. Santa Maria, Mãe de Deus, rogai por nós, os pecadores, agora e na hora de nossa morte. Amém. E o Verbo se fez carne e habitou entre nós. Ave Maria, cheia de graça, o Senhor é convosco. Bendita sois vós entre as mulheres, e bendito é o fruto do vosso ventre, Jesus. Santa Maria, Mãe de Deus, rogai por nós, os pecadores, agora e na hora de nossa morte. Amém. Rogai por nós, Santa Mãe de Deus, para que sejamos dignos das promessas de Cristo. Amém. Oremos, derramai, ó Deus, a vossa graça em nossos corações, para que, conhecendo pela mensagem do anjo a encarnação do vosso Filho, cheguemos, por sua paixão e cruz, à glória da ressurreição. Por Cristo nosso Senhor. Amém. Glória ao Pai, ao Filho e ao Espírito Santo, assim como era no princípio, agora e sempre, por todos os séculos dos séculos. Amém. Caros irmãos, caras irmãs, estamos na 17ª semana do tempo comum. Somos convidados hoje a fazer memória junto com a igreja a São João Maria Vianney, grande bispo, grande padre francês que é patrono de todos os párocos. E nessa 18ª semana do tempo comum, somos convidados também a meditar no Evangelho segundo São Mateus, capítulo 15, versículos 1 e 2, depois versículos 10 a 14.

Mateus, capítulo 15, versículos de 1 a 2, versículos 10 a 14. O Senhor esteja convosco, Ele está no meio de nós. Proclamação do Evangelho de Jesus Cristo segundo São Mateus. Naquele tempo, alguns fariseus e mestres da lei, vindos de Jerusalém, aproximaram-se de Jesus e perguntaram: por que teus discípulos não observam a tradição dos antigos? Pois não lavam as mãos quando comem o pão. Jesus chamou a multidão para perto de si e disse: escutai e compreendei. Não o que entra pela boca do homem que torna o homem impuro, mas o que sai da boca. Isso é que torna o homem impuro. Então os discípulos aproximaram de Jesus e perguntaram: sabe que os fariseus ficam escandalizados ao ouvir as tuas palavras? Jesus respondeu: toda planta que não foi plantada pelo meu Pai Celeste será arrancada. Deixai-os. São cegos guiando cegos. Ora, se um cego guia outro cego, os dois cairão no buraco. Palavra da salvação. Glória a vós, irmãos. Caros irmãos, hoje, nessa cena do Evangelho segundo São Mateus, Jesus mais uma vez trava o embate com os fariseus, com os mestres da lei, homens que utilizam da palavra de Deus não para fazer a comunidade crescer e avançar na fé, mas usam a palavra de Deus para escravizar, para serem bem vistos e elogiados pela sociedade, e acabam mais afastando o povo de Deus do que trazendo o povo de Deus. Ou seja, eles são uma barreira que impedem o povo de chegar plenamente e conhecer verdadeiramente a Deus. E então, eles chegam para Jesus e criticam porque os discípulos não seguem alguns detalhes da tradição dos antigos, que era lavar as mãos antes de comer o pão. Então, Jesus aproveita a oportunidade para fazer uma catequese não só para os fariseus e mestres da lei, mas também para toda a multidão. Jesus chama o povo para junto de si e diz: escutai e compreendei. Não é o que entra pela boca que torna o homem impuro, mas o que sai da boca, isso é que torna o homem impuro. Então, é a intenção do coração, é aquilo que o homem traz dentro de si, a sua intencionalidade é que vai classificar se a sua ação é boa ou má. O fato de lavar ou não a mão não é isso que vai tornar o homem digno ou indigno do céu. Então, isso abre o horizonte de compreensão da nossa religiosidade, porque muitas vezes a gente está mais preocupado em seguir cada detalhezinho da lei de Deus, e muitas vezes, nessa ânsia de querer ser perfeito, a gente acaba não chegando àquilo que Deus espera de nós, e aí a gente não vive a religião de forma leve, mas acaba vivendo a religião como um fardo, como algo pesado que oprime, e não algo que traz a paz e que nos leva a Deus. Então, os discípulos também relatam para Jesus que os fariseus ficam escandalizados ao ouvir essa repreensão que Jesus faz, né, a eles e aos mestres da lei. Então, Jesus diz aos seus discípulos: deixai-os, são cegos guiando cegos. Ora, se um cego guia outro cego, os dois cairão no buraco. Então, Jesus aproveita para fazer essa santa catequese. Aqui quero trazer uma homilia feita pelo Papa Francisco em 1 de setembro de 2024 sobre este evangelho. A pureza de Jesus não está ligada aos ritos exteriores, mas, antes de mais nada, às disposições interiores. Por isso, para ser puro, de nada serve lavar as mãos várias vezes, se depois abrigam no coração sentimentos maus como a cobiça, a inveja, o orgulho, ou as intenções mais como engano, roubo, a traição e a calúnia. Jesus chama a atenção para advertir contra um ritualismo que não faz crescer no bem. Pelo contrário, pode às vezes até levar a negligenciar
ou até justificar em si mesmo e nos outros opções e atitudes contrárias à caridade que ferem a alma e fecham o coração. É uma vida dupla e não se pode. E era o que faziam os fariseus. Pureza exterior, sem boas atitudes, atitudes misericordiosas para com os outros. Ou ainda, não se pode ser aparentemente muito justo para com todos. Talvez até fazer um pouco de voluntariado e alguns gestos filantrópicos, mas depois cultivar interiormente o ódio aos outros, desprezar os pobres e os últimos, ou comportar-se desonestamente no seu trabalho. Se o fizermos, reduzimos a nossa relação com Deus a gestos exteriores e por dentro permaneceremos impermeáveis à ação purificadora da sua graça, hesitando entre pensamentos, mensagens e comportamentos sem amor. Nós somos feitos para outra coisa, que é o bem, a misericórdia e a concórdia.

0: 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E também São Manuel, 9 horas, a missa. Caxixe, São Pedro e Monte Pio, missa domingo, 11 horas. 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De 6 a 14 de agosto, novena preparatória às 19 horas na Igreja Matriz. 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Após a missa, terá um delicioso almoço musical. Os ingressos poderão ser adquiridos na Secretaria Paroquial das Comunidades, no valor de R$10 até o dia 5 de agosto. Após essa data, o valor será de R$15. Ao término do almoço, acontecerá sorteio da ação solidária. Adquira seu bilhete no valor de R$10 na Secretaria Paroquial ou nas comunidades e concorra aos seguintes prêmios: uma bicicleta elétrica, um Pix de R$1.000 e um Pix de R$500. E vamos chegando ao momento muito especial deste programa, que é lembrar dos nossos aniversariantes, não é mesmo, Zé?
1: Sim, mas olha só, o Valdemar guarda-roupa deixou mais um pãozinho pra você ali, tá?
0: Ah, o Valdemar é incrível.
1: Sim, e alguns aniversariantes desta terça-feira, dia 4 de agosto, tá aqui comigo aí.
2: Parabéns, parabéns.
1: Olha, completando mais um ano de vida a dois aqui, os nossos amigos aí, olha. Marinete Alves e o Roosevelt, ali em Gerônimo Monteiro, 36 anos de casados. O meu amigo Sebastião Baquete, ali no Pantanal. O Rogério Inocêncio. A GCS da Silva Cabral, né? E o filho Edilson Cabral de Castro, ali do Zumbi, em Cachoeira de Itapemirim. Mãe e filho aí, olha. E o Valci Ferreira do Nascimento, no Taquaral. Aos nossos aniversariantes, paz, saúde e que Deus abençoe sempre.
0: Quero também colocar nessa lista Maria Cristina Furtado, do Corvo da Areia, que ontem também fez aniversário. A todos vocês que fazem aniversário matrimonial ou natalício, que Deus abençoe vocês com paz, saúde e todas as bênçãos divinas. E assim, vamos encerrando este programa, fazendo um agradecimento justo e necessário à pessoa, o Dr. César Derme, do Drive, por abrirem esse espaço para o anúncio da palavra de Deus. Também agradeço a cada uma de vocês que bem cedo ficam conectados aqui conosco para rezar um pouco, meditar na palavra de Deus. Obrigado pela audiência de cada um de vocês. E não posso deixar de pedir a oração de vocês por todos nós que estamos aqui conduzindo este programa com a graça de Deus, de maneira especial para Dona Luísa Cota, que Deus abençoe a vida dela, para que ela tenha uma plena recuperação e em breve esteja aqui conosco também. E assim, vamos nos preparando para a consagração à Nossa Senhora. Ó minha Senhora, ó minha Mãe, eu me ofereço toda a vós. Em prova da minha devoção para convosco, vos consagro neste dia para sempre os meus olhos, os meus ouvidos, a minha boca, o meu coração e inteiramente todo o meu ser. E porque assim sou vosso, incomparável Mãe, guardai-me, defendei-me como propriedade vossa. Lembrai-vos que vos pertenço, eterna Mãe, Senhora Nossa. Ah, guardai-me, defendei-me como coisa própria vossa. Amém. A vossa proteção recorremos, Santa Mãe de Deus. Não desprezeis as nossas súplicas e nossas necessidades, mas livrai-nos de todos os perigos, ó Virgem gloriosa e bendita. Amém. Abençoe-nos o Deus Todo-Poderoso, o Pai, o Filho e o Espírito Santo. Amém.

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4: Ei, compadre, agora 6:32. Vamos pra lá, direto pra Vitória, direto pra Ceasa. Com ele, o nosso pesquisador de preço, o Érico. Bom dia, vascaíno.
5: Bom dia, meu amigo vascaíno José Augusto, amigos ouvintes da Rádio Cultura, beleza pura?
4: Olha, Érico, 101.7 batendo forte no peito, Érico.
5: Tá bom demais, então. Opa.
4: Então, Érico, hoje, terça-feira, 4 de agosto, R$6,33 aí. E a situação pra hoje, Érico?
5: Rapaz, a banana da terra, a banana prata, esses produtos têm um preço bastante elevado. O tomate se manteve na faixa de R$80, R$90. Sim. Agora tem a batata inglesa que está chegando bastante, vindo de São Paulo agora, São Paulo, de Minas, da Bahia, de Goiás, está vindo de vários estados. Aí está começando a ter uma quedazinha. Eu acredito que daqui uns dias diminui mais o preço. Sim. Mas é isso aí, vamos lá então.
4: Toca pra frente então, Érico.
5: Boi gordo inteiro, arroba R$318,72. Boi gordo castrado, arroba R$317,82. Vaca gorda, arroba R$309,97. Ovos branco extra, casco 30 dúzia, R$148. Ovos vermelho extra, casco 30 dúzia, R$188. Ovos de codorna extra, casco 50 dúzia, R$110. Feijão preto, R$5,33. Feijão vermelho, R$5,78. Farinha de mandioca, R$4,40. Milho seco, R$2. Abacaxi pérola grande unidade, R$7. Banana nanica extra, R$4. Banana nanica primeira, R$2,63. Banana prata extra, R$5. Banana prata primeira, R$2,89. Banana da terra extra, R$6,33. Banana da terra primeira, R$5,17. Coco verde grande unidade, R$3. Goiaba vermelha extra, R$4,30. Laranja pera, R$1,68. Limão Tahiti médio, R$6,83. Mamão Havaí, R$4,31. Maracujá grande, R$8. Milho verde, R$2,79. Morango extra, R$24. Tangerina Pocã, R$2,78. Abóbora jacaré madura, R$2,30. Abobrinha, R$1,37. Alface extra, dúzia, R$15,42. Alho importado, R$16,33. Alho nacional, R$16. Aipim, R$3. Batata inglesa comum, R$3,55. Batata maru amarela, R$7. Batata doce extra de São Paulo, R$3,83. Batata doce extra do Espírito Santo, R$2,69. Berinjela, R$3. Beterraba, R$2,95. Cará, R$3,86. Cebola, R$4,44. Cenoura extra de Minas Gerais, R$4,67. Cenoura extra do Espírito Santo, R$2,63. Chuchu, R$1,55. Couve-flor extra unidade, R$3,50. Gengibre, R$2,14. Iame chinês dedo, R$3. Giló, R$5,45. Pepino, R$2,22. Pimentão verde, R$4,17. Quiabo, R$8,75. Repolho branco extra, R$1,93. Repolho roxo extra, R$3,13. Tomate longa-vida, boca 6, R$4,21. Vagem macarrão, R$5,80. E vagem rasteira, R$10,22. Café arábica tipo 6, R$1.586. Café arábica tipo 7, R$1.287. Café conilon tipo 7, R$1.036. Esses são os preços da Ceasa para os nossos amigos ouvintes da Rádio Cultura FM. É com você, meu amigo vascaíno José Augusto.
4: Esse é o nosso amigo Érico. Beleza pura, Érico.
5: É isso aí, meu irmão. Então fica assim até amanhã, se Deus nos permitir.
4: Se Deus quiser, Érico. Fica na paz. Nosso amigo Érico, direto de Vitória, direto da Ceasa, no Informe Agrícola da Cultura FM, que tem oferecimento todo especial da Cacau, líder em tecnologia de ponta na fabricação de nutrição animal. 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O Informe Agrícola da Cultura FM volta nesta quarta-feira às 6h30. Até lá.
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0: 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Vem cá, Zezinho, isso aí, ó. Quem tá mandando isso aí é Pedro. Ô, Pedro! Grande Pedro, Págio Popular Pica-Pau. E bom dia, Zé Augusto. Gostaria que colocasse na lista de aniversariantes da minha mãe, Nair Marques da Silva, Anacleto de Montevidéu, Conceição do Castelo, 65 anos. Ai, menina, tá legal aí. Ô, dona Nair, parabéns aí pra senhora, tudo de bom, muita saúde. Deus abençoe sempre, tá bom? Muitos e muitos anos de vida.
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0: Tá legal, tá legal. Vamos nessa comigo aí. 6 horas 43 minutos.

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0: Aqui na primeira aça, 7 horas.
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compadre, 7h10 pra você. 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E a rapaziada aí sempre ligadinho conosco aí, né? Nosso amigo Fred Manhago, grande Fred aí, olha, tem um barzinho Manhago. Oi, Matias, bom dia, Matias. Aí, encontro marcado, eu vou tomar um vídeo, entendeu? Não, né? Não, tá bom. Nosso amigo Edis Viana também ligadaço conosco aí. Obrigado pelo carinho, tá bom, né? Deixando aquele abração também todo especial ali em Cachoeiro de Itapimirim, olha. Ali no bar e restaurante Utopia, grande galera, né? Nosso amigo Toninho, Gabriel, tem aquele delicioso frango assado, né? 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Fica aí, né? O Fernando, Edmilson e o Gabriel, rapaziada ligadinha aí conosco aí. Todos os funcionários aí do restaurante Utopia. Bom dia, bom dia! 7h11. Vamos nessa!

0: 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Tá combinado assim, né? Deixando aí um abração em todo especial ali em Alto Viçosa, né, em Venda Nova do Imigrante, para Daniela da Silva, completando aí mais um ano de vida, né, Gabriela? Ô, Daniela, parabéns aí pra você, muita saúde, tá bom, né? É o Joelson mandando esse alusão especial aí pra você, tá bem? Vê um pedacinho de bro, manda pra cá que a família agradece aí. 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
0: Aqui na primeira, às 7 horas R$ 29. Volto já.

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0: compadre, 7h37 reaisinhos pra você. E atenção aí, olha. Ouvintes da Cultura FM, a Prefeitura de Venda Nova do Imigrante convida você para a 24ª Festa de Rodeio, um dos eventos mais agradados da região. É aguardado. Serão 3 dias de muito rodeio, música e diversão de 7 a 9 de agosto. E neste ano a festa acontece em um novo espaço, no Tomatão, em Alto Caxixe, preparado para receber o público com ainda mais conforto. E tem presente para você, olha. 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É a 24ª Festa de Rodeio de Venda Nova do Imigrante, de 7 a 9 de agosto, no Tomatão, em Alto Caxixe. Você é o nosso grande convidado e vamos lá! Rapaziada, ligadinho conosco aí, obrigado pelo carinho de vocês aí, vamos nessa aqui. Zé Augusto, bom dia. Oi, Maria Helena, fala aí.
1: Olá, Zé Augusto, bom dia. Bom dia. Aqui é a Dona Maria Helena do Pantanal, esposa do senhor.
0: Oi,
1: Senhor.
0: Dona Maria
1: aqui
0: Helena.
1: Eu gostaria que você mandasse um alô aí pro pessoal da Elétrica do Bravim, exclusivo pro meu neto, Antônio Marcos, que trabalha aí com o Bravim. Antônio, eu gostaria que você mandasse uma música bem bonita pra eles, por favor,
0: legal,
1: tá bom?
0: Beleza.
1: E manda também pra minha amiga Meia. Tá bom? Pra você e pra todos aí da rádio.
0: Obrigado, Dona Maria Helena. Obrigado aí. E é o pessoal ali no bairro Independência, aí no bairro do Chicão. Grande galera aí, olha.

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2: Ei, compadre, bom comigo aqui, assim. 7h48 por aqui, chegando ao finalzinho de mais uma super edição do nosso querido programa Acordando com a Cultura. Vou ficando por aqui, volto logo, amigo. Volto quarta-feira, amanhã, né? Às 5 da matina, é claro, assim o nosso bom Deus nos permitir. 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Tchau, Castelo, tchau, sul do estado do Espírito Santo, a nossa querida região serrana, meu aí. Terça-feira maravilhosa, super gostosa.

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0: astral, energia positiva, a número 1 do sul do estado. Cultura. Como é que tá? Tudo beleza? Parabéns pra você que tá fazendo aniversário hoje. Parabéns, você é aniversariante dessa terça-feira, dia 4 de agosto de 2026. Tem alguém fazendo aniversário na família, eu, com amigo, vamos prestar aquela homenagem bacana. Liga pra Cultura, 3542-1017. Também pode mandar o seu zap, mensagem texto, mensagem voz, até às 11, valendo a sua companhia e a sua participação. Bacana, as informações chegando já com os repórteres da Cultura, deixando você muito bem informado no nosso Girando com Notícia, Ney Carvalho. As informações também chegando com Humberto Rocha nessa terça, hoje às 9:30, teremos o Patrulha dos Municípios, apresentação Marcos Soé. Toda terça e toda sexta você informadíssimo no Patrulha, as ocorrências policiais de todo o sul do estado. Na Cultura você está sempre muito bem informado. Previsão do tempo já, tem dicas de saúde, dicas pro seu inverno. Depois do Patrulha tem a sequência da vovó, né? 4 músicas pra você recordar, as que marcaram os anos 70, 80 e 90. Vai pedindo a sua velhinha aí, fica à vontade.
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0: 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Também com a gente. 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Dado o recado aí. 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

e reflita. Que nossos passos nos levem aos lugares certos, que a nossa energia atraia pessoas do bem e que a vida nos apresente grandes oportunidades e que permaneça apenas o que for da vontade de Deus, porque tudo o que vem dele traz paz. Enquanto você dormia, ele trabalhava em seus sonhos, tranquilizava os seus pensamentos, renovava a sua esperança e te fortalecia na fé. Se levante, se cubra de oração, se enche de gratidão e recomece. Tem muitas bênçãos vindo em sua direção. Crie nisso. Nunca diga, eu não consigo. Diga sempre, tudo posso naquele que me fortalece.

Esse dia de insano tá me deixando tão vazio do que me enche. Pode ser que eu esteja afastado das coisas boas que me preenchem com verdadeiro sentido. Servir sem esperar nada em troca. Não ser o cara de todas as respostas. Estar livre pra conversar. Olhos nos olhos, com os amigos de verdade, né? Andar de bike, ficar deitado no seu colo e só curtir. Rir de alguma coisa que você me conta, ver um filme legal, pescar nem que seja num bote inflado e rezar. Que saudade que eu tava de rezar.

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1: Bom, nessa terça-feira, o transporte de umidade do oceano em direção ao continente favorece a ocorrência de chuva rápida nesta manhã no litoral nordeste do Espírito Santo. No decorrer do dia, a nebulosidade diminui e o sol volta a aparecer na região. Previsão para a região sul de Ingapé, sol entre nuvens, sem previsão de chuva, áreas menos elevadas, temperatura mínima 17 graus e máxima de 29, áreas altas, mínima de 14 e a máxima de 25 graus. Região serrana, sol entre nuvens, sem previsão de chuva, áreas menos elevadas, temperatura mínima 16 graus e máxima de 27, áreas altas, mínima de 14 e a máxima de 25 graus.
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0: Vamos ao primeiro Girando com Notícia dessa terça-feira com você, Ney Carvalho. Bom dia.
1: Bom dia, Romildo André. Bom dia aos ouvintes da Rádio Cultura FM. Um corpo de um homem de 49 anos foi encontrado em estado de decomposição na noite deste último domingo, dia 2 de agosto, em uma área de mata às margens da rodovia S-482, no bairro Vila Cruzeira, em Jerônimo Monteiro. Segundo a Polícia Militar, um morador acionou os policiais do 3º Batalhão após avistar o corpo nos fundos da própria residência. No local, os militares verificaram que a vítima apresentava ferimentos compatíveis com perfurações provocadas por um objeto cortante. Durante a ocorrência, familiares informaram que o homem havia se envolvido em uma discussão e sofrido agressões de duas mulheres na última sexta-feira, dia 31 de julho. As duas suspeitas foram encaminhadas à Delegacia de Polícia Civil para prestar esclarecimentos. Conforme a ocorrência, elas confirmaram que agrediram fisicamente a vítima, mas negaram envolvimento na morte. A Polícia Científica realizou a perícia na área. Em seguida, o corpo foi encaminhado ao Departamento Médico Legal de Cachoeiro de Itapemirim. A Polícia Civil investiga a autoria, a motivação e as circunstâncias da morte. O Corpo de Bombeiros combateu e extinguiu um incêndio em uma área de pasto na localidade de Campo Acima, em Itapemirim, na manhã desta última segunda-feira, dia 3 de agosto. Os militares foram acionados após novos focos surgirem na vegetação. Uma equipe já havia atuado no local durante a tarde e a noite do último domingo, dia 2 de agosto, mas o fogo retornou durante a manhã. A equipe iniciou o combate e conseguiu controlar completamente o incêndio. Após o trabalho dos militares, todos os focos foram apagados. A fumaça chegou a atrapalhar o fluxo de veículos em uma rodovia próxima. Mesmo assim, não houve registro de acidente. Ninguém ficou ferido durante a ocorrência. 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
6: Bom dia, boa terça-feira pra você que tá em curtir a nossa primeiraça. Seguinte, hein? 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
0: 8:38, bom dia.
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0: Simone Mendes.
1: Bom dia.

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2: Palma da mão. Tchau. Coisa linda.

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Cultura Você Liga é só sucesso, Ana Castela, hoje tem rodeio. Seguinte, gente boa, Dia dos Pais está chegando, domingão, né? 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
1: Dicas de saúde, dicas pro inverno, né? Olha, nesse inverno, roupas adequadas, hein? Vista-se de forma apropriada para o frio, com roupas que mantenham o corpo aquecido. Prefira vestir-se em camadas para regular a temperatura corporal. Cuide-se bem nesse inverno e saúde para você.
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você liga, é só sucesso. 25 horas. Sucesso aí com João Bosco, Vinícius e Gustavo Lima. 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
0: Aniversariantes do dia.
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0: Parabéns para a Marinete Garcia e o Roosevelt. 36 anos de casados lá em Gerardo Monteiro. Alô, Marinete. Alô, Roosevelt. Parabéns, saúde. Papai do céu continua abençoando a união do casal, viu? Sebastião Baquete do Pantanal. O Rogério Inocêncio. Dona GCS da Silva Cabral, Zumbi Cachoeiro. Edilson Cabral de Castro, Zumbi Cachoeiro. Valci Ferreira do Nascimento do Taquaral. Nair Marques da Silva, Anacleto de Montevidéu. E também a Daniela da Silva, Alto Viçosa, Venda Nova do Imigrante. A turma bacana faz aniversário hoje, terça-feira, dia 4 de agosto.
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0: amigo Humberto Rocha, um ótimo dia.
1: Um ótimo dia para você também, amigo Romildo André e ouvintes do Show da Manhã da Cultura. Terça-feira, 4 de agosto de 2026, hoje é o dia do padre. E a nossa igreja celebra São João Maria Vianney, o curadarces, patrono dos sacerdotes. Mesmo com poucas oportunidades de estudo, ele foi agraciado por Deus com uma profunda sabedoria espiritual e o dom de aconselhar. Muitos sacerdotes buscavam a sua orientação, reconhecendo nele um homem cheio do Espírito Santo. A sua vida nos ensina que Deus não escolhe apenas os mais preparados, mas aqueles que se entregam com humildade e amor à sua missão. Nossa gratidão e as nossas orações por todos os padres, para que continue sendo sinais do amor de Cristo no meio do povo. A lua é minguante, 216 dias se passaram, faltam 149 para terminarmos o ano. Nos bastidores da política capixaba, o nome ganha força para compor a chapa do governador Ricardo Ferraço nas eleições deste ano. Trata-se do vereador de Vitória, Camilo Neves, que declarou estar preparadíssimo para assumir a missão de disputar a vice-governadoria. Jovem vereador da capital e também conhecido por sua trajetória no futebol de areia, Camilo vem ampliando a sua atuação política e passou a ser apontado como um dos principais nomes da Federação União Progressista para ocupar a vaga de vice. A escolha, no entanto, ainda depende de articulações entre os partidos da base aliada do governador. A definição da chapa promete movimentar os próximos dias da política capixaba. Como sempre acontece em ano eleitoral, uma vaga de vice vale muito mais do que parece. Nos bastidores, ela pode decidir alianças, fortalecer grupos e até definir os rumos de uma eleição. Bom, agora é aguardar os próximos capítulos. E um novo filão do crime organizado está chamando a atenção das autoridades na fronteira entre Brasil e Paraguai. O alvo dessa vez são os medicamentos para emagrecimento, como o Monjaro. Segundo uma reportagem publicada ontem, a comercialização ilegal acontece praticamente às claras. Negociações por aplicativos de mensagens, entrega rápida e lucros milionários. O problema vai muito além da sonegação de impostos. Quem compra um medicamento de origem desconhecida coloca a própria saúde em risco, sem qualquer garantia de procedência, de conservação ou de controle sanitário. Enquanto isso, as quadrilhas transformam o desejo de emagrecer em um negócio altamente lucrativo. Quando o crime descobre que vender remédio rende mais do que emprestar dinheiro a juros, é sinal de que a fiscalização precisa agir com muito mais rapidez. Afinal, saúde não pode virar mercadoria nas mãos do contrabando. 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
3: Bom dia!
0: Bom dia, Romildo André, bom dia, ouvintes da cultura, iniciando mais uma edição do nosso Patrulha dos Municípios, hoje 4 de agosto de 2026. 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

0: iniciando o nosso programa e a gente começa com uma ocorrência de corpo que é encontrado em decomposição às margens da rodovia em Jerônimo Monteiro. Um corpo de um homem de 49 anos foi encontrado em estado de decomposição na noite deste domingo, dia 2, nesse último domingo, em uma área de mata, às margens da rodovia S482, no bairro Vila Cruzeiro, em Jerônimo Monteiro. A vítima foi identificada como Erieldon dos Santos França. Segundo a Polícia Militar, um morador acionou os policiais do 3º Batalhão após avistar o corpo nos fundos da própria residência. No local, os militares verificaram que a vítima apresentava ferimentos compatíveis com perfurações provocadas por um objeto cortante. Durante a ocorrência, familiares informaram que o homem havia se envolvido em uma decomposição, em uma discussão e sofrido agressões de duas mulheres nesta última sexta-feira, dia 31. As duas suspeitas foram encaminhadas à delegacia de Polícia Civil para prestar esclarecimentos. Conforme a ocorrência, elas confirmaram que agrediram fisicamente a vítima, mas negaram o envolvimento da morte. A polícia científica realizou perícia na área e em seguida o corpo foi encaminhado ao Departamento Médico Legal de Cachoeiro de Itapemirim. A Polícia Civil investiga então a autoria e a motivação e a circunstância então da morte. Mais um corpo que é encontrado, né? Em estado aí de decomposição. As duas mulheres são as principais que estão sendo investigadas nesse crime. As principais suspeitas, né? A gente não sabe se após essa discussão e essas agressões que esse senhor, né, aconteceu com essas duas mulheres, se após essa discussão ele se envolveu em uma outra discussão com outras pessoas. A polícia vai fazer o levantamento. Por enquanto, as duas suspeitas, né, vão ser ouvidas, enfim, e a polícia vai fazer o levantamento e trazer todas as circunstâncias dessa morte que aconteceu lá em Jerônimo Monteiro e dar a resposta, não é? A todos lá de Jerônimo Monteiro, esse senhor que perdeu a vida aí aos 49 anos, não é? Foi encontrado na noite deste último domingo, lá numa área de mata, nas margens da rodovia S482. E a polícia vai fazer um levantamento então e vai investigar a causa dessa morte, se ele tinha algum problema já com essas mulheres, com essas duas agressoras. Enfim, vai fazer o levantamento para fazer o fechamento desse assassinato que aconteceu em Jerônimo Monteiro. Homem de 38 anos é preso, suspeito de estuprar filha e enteada no Espírito Santo. Um homem de 38 anos foi preso suspeito de estuprar a enteada de 12 anos e a filha de 10. Isso aconteceu em Viana, na Grande Vitória. Segundo a Polícia Civil, a investigação começou depois que a mãe da adolescente procurou a delegacia após a filha contar que havia sido vítima de abuso sexual. Na apuração, a irmã mais nova também revelou ter sido abusada pelo pai. As duas meninas disseram ainda que eram ameaçadas para não contar os crimes. De acordo com a Polícia Civil, o suspeito aproveitava os momentos em que a mãe não estava em casa para cometer os abusos. Após a separação do casal, os crimes continuaram durante as visitas das meninas à casa do investigado. Durante as diligências da Delegacia Especializada de Proteção à Criança e ao Adolescente, constatou que o investigado também possui registro de violência doméstica. A justiça então decretou a prisão preventiva do suspeito, mas quando o mandado foi cumprido, ele já estava preso em flagrante por outro caso de violência doméstica, dessa vez contra a atual companheira. Agora tem que pagar pelo crime que cometeu. Nenhum animal consegue ser tão sem coração e ser tão cruel. Um crime bárbaro, né? Um crime nojento. Uma pessoa que não respeita a própria filha. É o que eu digo. A segunda chance é que é o problema nas medidas protetivas. Nesse caso de abuso sexual, ele tem que pagar, a justiça tem que pesar a mão, sim, e ele tem que pagar por esses crimes. São duas crianças, uma de 12 e uma de 11 anos. E ele já tinha uma medida protetiva contra a ex. Quando a justiça expediu a prisão dele, ele já estava com uma outra medida, respondeu num outro processo de outra, já tinha agredido a próxima, a sua atual mulher. Então ele já estava com dois processos. É o que eu digo, a medida protetiva em vários casos só serve como segunda chance. A gente sabe que essa medida protetiva veio para inibir alguns casos, até funcionam, mas a maioria das vezes acontece dessa forma. A vítima entra com a medida protetiva, ali o agressor já não respeita a medida protetiva e acaba realizando novamente, não acredita na lei. A realidade é essa, não acredita na lei, volta a cometer a mesma infração, o mesmo crime, e quando ainda há possibilidade de ele ser recolhido e pagar pelo crime, tudo bem, a vítima é preservada. Mas quando ela não tem a chance de se defender pela justiça, aí a gente já sabe qual é o final. Um final trágico, por isso que tem esse crescimento absurdo de morte de mulheres no Brasil, e aí vem crescendo, e a gente espera aí que a justiça passe por uma reforma, como vou dizer, uma reforma nas dosimetrias, não é? Tem que pesar a mão contra esses agressores, abusadores de criança, e também essa questão aí da violência doméstica, né? As medidas protetivas, maioria das vezes, não estão funcionando, tem que ter uma reforma e também aumentar a dosimetria aí, a pena para esses agressores.
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0: Casal é preso com revólver, munições em Cachoeiro. Um casal foi detido após a polícia militar prender um revólver calibre 38, 17 munições intactas, R$848 em dinheiro, em espécie. A abordagem aconteceu na rua Molais, em Vargem Grande, Soturno. Segundo a polícia militar, o pedestre denunciou que os ocupantes de um Fiat Strada cinza poderiam estar portando aí uma arma de fogo. O centro de operações, então, militar, acionou a equipe que encontrou o veículo próximo ao ginásio de Soturno. Durante a busca pessoal, em um dos abordados, os policiais localizaram 6 munições calibre 38, R$848 em espécie. Os militares também revistaram o automóvel. Sob o tapete do lado do motorista encontraram um revólver calibre 38 carregado com 6 munições. Um coldre com outras 5 munições estava dentro do veículo. Ao todo, a equipe prendeu a arma, 17 munições intactas. Conforme o registro policial, os ocupantes não apresentaram a documentação do revólver e não informaram a procedência do objeto. A polícia militar deu voz de prisão ao casal por suspeita de porte ilegal de arma de fogo. Os dois foram encaminhados à 7ª Delegacia Regional de Cachoeiro Itapemirim, junto com a arma e as munições e o dinheiro apreendido. Mais uma vez a população auxiliando o trabalho da polícia, não da polícia militar, da polícia civil, é o que a gente sempre fala aqui no programa, a população é primordial para combater o crime. Tem que fazer a denúncia, pode fazer a denúncia anônima, você não será identificado e estará ajudando muito, mas muito mesmo, o trabalho da Polícia Civil, o trabalho da Polícia Militar. Você às vezes, não quero se envolver, você vê aquele comportamento, um movimento estranho no seu bairro, na sua rua, próximo à sua casa, não quero se envolver para não trazer problema para minha família. Eu sei que o cidadão de bem, ele não quer ter problema, ele quer ir pro trabalho, ele quer fazer a tarefa do dia a dia dele, quer voltar para casa, né? Quer descansar, quer estar junto com a família, mas ele acaba sendo prejudicado quando ele não faz a denúncia. Você luta tanto para comprar um imóvel, uma casa, o seu bairro vai ficando falado, o seu bairro vai caindo, a criminalidade vai tomando conta do seu bairro, o seu imóvel que hoje vale 100 mil reais, amanhã tá valendo 50. Você tem que combater sim de forma enérgica o tráfico de droga, esses movimentos que acontecem no seu bairro. E nesse caso aqui, a população foi primordial. Faça a denúncia 181, você vai fazer a sua denúncia, ou você pode fazer também pelo site da Polícia Militar. Você não precisa se identificar e vai estar ajudando, mas ajudando muito o trabalho da Polícia Civil e da Polícia Militar do Espírito Santo. Idosa mantida em cárcere privado é resgatada pela polícia no Espírito Santo. Ainda tem gente que acha que é dono da outra pessoa, né? Mas vamos lá. Uma idosa de 70 anos foi resgatada pela Polícia Civil após ser mantida em cárcere privado sob ameaças dentro da sua própria casa. O marido da vítima, de 79 anos, tentou impedir o trabalho dos agentes e acabou preso. A Delegacia Especializada de Proteção à Pessoa e o Idoso iniciou a ação após receber denúncias de familiares. Eles informaram que a mulher não conseguia manter contato com outras pessoas e enfrentava ameaças constantes. Os policiais localizaram a idosa na residência do casal, no bairro Vila Luciene. Ao chegarem ao imóvel, encontraram um suspeito que inicialmente dificultou o contato com a mulher. Após insistência dos agentes, a vítima apareceu e conversou com a equipe. Durante o depoimento, ela chorou e relatou que o companheiro limitava a sua liberdade de locomoção. A idosa também afirmou que sofria ameaças frequentes. Segundo o relato, o homem dizia que colocaria fogo nela e em seus pertences. Durante a abordagem, o suspeito apresentou comportamento agressivo e tentou impedir que os policiais retirassem a vítima do local. Ele ainda declarou que a mulher lhe pertencia e que não permitiria que ela deixasse a residência. Os agentes deram voz de prisão ao homem e levaram à 14ª Delegacia Regional lá de Barra de São Francisco. Posteriormente, ele foi encaminhado ao Centro de Detenção Provisória, aonde permanece à disposição da Justiça. A polícia entregou a idosa e o veículo que estava na garagem da residência aos familiares. A vítima deixou o local em segurança. Uma senhora de 70 anos, ela era privada da sua liberdade. Ele disse que ela o pertencia, como se fosse um objeto, né? Que você vai em uma loja, você compra um objeto e você acha que você é dono daquele objeto. Isso acaba com a vida de pessoas, né? E essa liberdade, essa imposta aí, essa posse começa a partir do momento em que o companheiro chega para sua esposa e diz: você não vai usar essa roupa, você não vai usar esse batom, você não vai na casa da sua irmã, você não vai na casa da sua mãe. Ali já começa esse cárcere privado. Aquele trabalho na cabeça dessa senhora, aquele trabalho de restrição na sua vida, acaba com a vida do ser humano. E ele disse para a polícia, quando a polícia chegou e tentou reagir, e ainda disse que essa senhora o pertencia. Ainda tem pessoas que pensam dessa forma, não é? Mas graças a Deus, teve aqui a denúncia, mais uma vez a denúncia, e a polícia chegou e conseguiu combater esse cárcere privado que aconteceu aqui no Espírito Santo. Na Cultura são 9h52, um rápido intervalo comercial. Eu já volto com Patrulha dos Municípios.

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1: De volta com o nosso Patrulha dos Municípios, investigado por golpe. Em falsa venda de autopeça, é preso no Zumbi, em Cachoeiro, no bairro Zumbi. A Polícia Civil prendeu, na manhã desta sexta-feira, dia 31, um homem de 32 anos por descumprimento de medida protetiva de urgência em Cachoeiro, Itapemirim. A equipe da Delegacia Especializada de Investigação Criminais, aí o DEIC, vinculada à 7ª Delegacia Regional, cumpriu o mandado de prisão no bairro Zumbi. Além do descumprimento de medida protetiva, o homem também é investigado pela suspeita de estelionato. Segundo as apurações, ele teria usado o nome e o telefone de uma empresa do setor de autopeças para negociar a venda de um produto. A vítima realizou então um pagamento por transferência via Pix, mas não recebeu a mercadoria. Ainda de acordo com a investigação, o suspeito teria ameaçado a vítima após a negociação. A Polícia Civil continua apurando o caso para esclarecer as circunstâncias e reunir novos elementos. Após procedimentos na delegacia, o homem foi encaminhado ao sistema prisional, aonde permanece à disposição da justiça. Ou seja, juntou a fome com a vontade de comer, não é? Ele já tinha esse processo, estava respondendo o processo aí por estelionato, teve mais um agravante aí de medida protetiva, mais um caso de medida protetiva. A polícia chegou para fazer o recolher, para ele cumprir essa pena aí da medida protetiva, que ele quebrou a medida protetiva, e a polícia identificou que ele tinha mais um processo. Já tinha um processo de estelionato. É o que a gente sempre fala, às vezes na rede social, você acaba vendo um produto que é muito abaixo do mercado, e você fica impressionado com aquele valor, já vai e começa a negociar com aquela pessoa que você não sabe nem quem é aquela pessoa. Muitas das vezes, essas pessoas são de outros estados ou de cidades mais distantes, que te pedem aí informações, né? Te pedem aí os seus dados para fazer um contrato ou uma parte, é chamado sinal, não é? Uma parte em dinheiro do sinal para fechar realmente o negócio. Eles têm uma lábia impressionante. E a vítima acaba caindo com aquela vontade de adquirir aquele produto. Às vezes, olha, eu tenho um carro, quero trocar para o outro carro e você vai me dar metade do valor e eu tenho as parcelas aqui para ser quitadas, você vai pagando no meu nome. É sempre uma facilidade enorme, mas você tem que tomar muita cautela para você não cair num golpe. Tá certo? A internet tá aí, a inteligência artificial, colocando palavras na boca de outras pessoas, e tem muita gente que ainda acredita, tem gente que acredita naquelas frases que é colocada ali. Às vezes tem uma foto que os criminosos conseguem colocar um famoso fazendo propaganda daquele produto, e as pessoas mais humildes, que não tem às vezes o conhecimento da internet, acaba caindo naquele golpe. Então, por favor, antes de você fazer qualquer negociação via internet, procure saber se realmente procede aquela propaganda, aquela negociação, para você não cair num golpe, não é? Caseiro é morto após reagir.

da invasão de casa no Espírito Santo. Um caseiro de 63 anos morreu após reagir à invasão da sua casa, onde mora de aluguel no bairro Carioca, em Viana. O crime aconteceu na madrugada deste último domingo, dia 2. A vítima foi identificada como José Carlos Dutra. A esposa dele também ficou ferida durante a ação criminosa. Segundo informações apuradas, o casal vivia temporariamente no imóvel, enquanto aguardava a conclusão aí da casa própria, não é? Dois homens encapuzados teriam entrado na residência enquanto moradores dormiam. José Carlos então reagiu e entrou em luta corporal com um dos invasores. O segundo suspeito também participou da agressão. A confusão começou no quarto e continuou até a sala do imóvel. Durante a invasão, os criminosos atacaram o casal. A mulher sofreu um ferimento na nuca, enquanto José foi baleado e morreu no local. Após o crime, os homens fugiram levando a uma motocicleta, o celular da esposa e, conforme a apuração, uma arma que pertencia à vítima. A polícia militar informou que encontrou José Carlos caído na sala, já sem sinais vitais. Uma espingarda estava ao lado do corpo. Os policiais também prenderam duas armas de fabricação artesanal no imóvel. Segundo a corporação, não foi possível confirmar durante o atendimento a procedência da espingarda, quem seria o proprietário ou se o armamento teve alguma relação com o crime. A perícia foi acionada. Mais um caso aqui onde teve a invasão de uma casa, e esse morador aí acabou reagindo. A polícia vai fazer o levantamento, é claro, vai fazer o levantamento desse morador aí de 63 anos, não é? Que acabou perdendo a vida e a sua esposa foi ferida. Se ele tinha algum problema com alguém, algum desafeto, mas a princípio parece somente uma invasão, onde tentaram levar os pertences desse trabalhador e ele acabou reagindo. A gente orienta aos nossos ouvintes, em casos como esse, não reajam, deixa levar os pertences, cuide do bem maior que a sua vida. Os pertences depois você corre atrás, você é trabalhador, você tem uma vida pela frente. Nunca reaja a um assalto, tá certo? E ele acabou reagindo, se exaltou e acabou reagindo, e a sua esposa foi agredida e ele teve um tiro certeiro que acabou tirando a sua vida.

0: Casal é arremessado em Ribanceira após acidente de moto na BR-262. Duas pessoas ficaram feridas após uma motocicleta sair da pista e cair em uma ribanceira na BR-262 em Domingos Martins. O acidente aconteceu na manhã deste último domingo, dia 2, no KM-66, na da rodovia, nas montanhas Capixabas. O corpo de bombeiro recebeu o chamado por volta de 11:30 da manhã. Segundo informações repassadas pelas equipes de atendimento, o motociclista perdeu o controle do veículo ao fazer uma curva e bateu contra uma árvore. Após a colisão, a motocicleta caiu em uma ribanceira com aproximadamente 10 a 15 metros de profundidade. O condutor e a passageira foram arremessados para uma área de difícil acesso. Equipes então do Corpo de Bombeiro, do Serviço de Atendimento Móvel de Urgência SAMU e de Núcleos de Operação de Transporte Aéreo participaram aí do atendimento. Os bombeiros utilizaram técnicas de resgate em altura e um sistema de cordas para chegar às vítimas e retirá-las da ribanceira com segurança. A passageira sofreu fratura fechada no fêmur. Após o resgate, a equipe encaminhou a uma unidade de resgate do hospital de Campinho. O motociclista sofreu ferimentos graves. Os profissionais então estabilizaram a vítima ainda no local e em seguida fizeram o transporte aéreo para uma unidade hospitalar de referência. Um acidente de moto, onde às vezes as pessoas falam assim: ah, mas esses motociclistas estão sempre em alta velocidade. Enfim, a gente não pode comentar às vezes uma coisa que a gente não sabe. A gente não sabe a dinâmica desse acidente. A gente não sabe se esse motociclista aqui acabou sendo fechado por um automóvel. A gente não sabe se ele teve um problema, uma falha mecânica na sua moto, né? Se teve algum animal que atravessou a pista e ele acabou colidindo e caindo nessa ribanceira de 10, aproximadamente de 10 a 15 metros de profundidade. Só se sabe que o acidente foi um acidente muito, mas muito mesmo violento, onde esse senhor agora está passando, né? Está passando aí por um momento de recuperação. A gente pede aos motociclistas que redobrem a atenção em rodovias como a BR-262, a 101. A gente sabe que muitos motoristas também não respeitam os motociclistas, e também tem motociclista, né, que acaba desrespeitando o trânsito, fazendo ultrapassagem pela direita, enfim, aquela série de coisas que a gente sempre relata aqui. Mas a gente também não pode generalizar as coisas e achar que é comum um casal quase perder a vida em uma BR, né? Como essa da BR-262. Então a gente tem que ter um tato na hora de comentar determinados acidentes, porque envolve uma série de dinâmicas que a gente não tem aqui as informações para repassar para você ouvinte que está aqui acompanhando o nosso programa, tá certo? A gente só pede aí que tenha uma boa recuperação esse casal que acabou sofrendo aí esse acidente de moto na BR-262.
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0: Olha, suspeito de estupro e outros dois procurados são presos em Marataízes. Uma operação conjunta da Polícia Civil e da Guarda Civil Municipal capturou três homens procurados pela Justiça nesta última quinta-feira, dia 30, em Marataízes, no litoral sul do Espírito Santo. Batizada como O Regresso, a ação cumpriu mandados de prisão em diferentes bairros do município. Os processos estão relacionados ao crime de estupro de vulnerável, roubo e falsificação de moeda. As equipes da Delegacia da Polícia Civil de Marataízes, do Setor de Inteligência da Guarda Municipal, realizaram levantamento e monitoramento para localizar os procurados. Por volta de 2:30 da tarde, os agentes encontraram um homem de 60 anos em uma residência no centro de Marataízes. Contra ele havia um mandado de prisão preventiva expedido pela vara criminal da comarca do município. A ordem judicial está relacionada a um processo pelo crime de estupro de vulnerável. Cerca de 30 minutos depois, as equipes localizaram um homem de 32 anos em uma residência no bairro Ilmentina. Segundo a Polícia Civil, o mandado de prisão estava relacionado a um processo pelo crime de roubo. O homem seguiu as ordens dos agentes e não ofereceu, então, resistência à abordagem. A terceira prisão, então, aconteceu por volta das 5 da tarde no bairro Acapulco. Os policiais cumpriram um mandado contra um homem de 31 anos por um crime previsto no artigo 289 do Código Penal relacionado à falsificação de moeda. De acordo com a corporação, nenhum dos três presos reagiram. As equipes não precisaram, então, usar a força nem instrumento de contenção durante as abordagens. Após as prisões, os homens foram levados à delegacia de polícia de Marataízes. Belíssimo trabalho da polícia lá de Marataízes, né? Em apenas um dia tirou 3 pessoas, 3 criminosos aí que estavam respondendo pelos crimes, e agora vão ter que responder por esses crimes que cometeram. É falsificação de moeda, não é? Ou seja, dinheiro falso, estupro de vulnerável, roubo. E a polícia vem fazendo um pente fino com serviço de inteligência, aquele serviço integrado, polícia civil, polícia militar, as polícias fazendo aquela troca de informações, né? De cidade vizinha e fazendo um cerco e conseguindo tirar o máximo de criminosos, né? Que estão às vezes respondendo por processo, estão sendo procurados e a polícia não cessa, a polícia não dorme até que não coloque a mão nesses criminosos. Parabéns aí para a polícia militar e a polícia civil lá de Marataízes pelo belíssimo trabalho. Chegando ao final do nosso programa Patrulha dos Municípios, agora na Cultura, são 10h14. 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Finalzinho do nosso programa, aproveitar aqui para mandar um abraço aqui pro meu amigo Jubini. Os amigos aí, não é? Que trabalham aí com seus caminhões, as caçambas. Meu amigo Jubini, meu amigo Gaiteiro da Madrugada, o Rogério Inocêncio também. Meu amigo Rogério Inocêncio, meu amigo o Pé, não é? Um abraço a vocês, meus amigos que estão acompanhando aqui, os nossos amigos também que acompanham o nosso programa aqui pelo nosso WhatsApp. Um forte abraço. Você continua na companhia do Romildo André com o Show da Manhã. E na próxima sexta-feira tem mais Patrulha dos Municípios.

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1: Ok, estamos de volta com o nosso show da manhã. Olha a sequência da vovó. Ô, vovó.
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1: Ei, vovó. Você ficou muito bem informado, hein? Com o Marcos Soé. O Patrulho dos Municípios, de volta sexta-feira, às 9:30. Toda terça e toda sexta, você informadíssimo no Patrulha, andando com os policiais de todo o sul do estado, né? Muito bem. E a galera tá ligada, a galera tá curtindo. Um abraço aqui, um bom dia pro nosso amigo Fumim. Alô, Fumim, carregado da Igramar. Tá ligado com a gente aí, tá curtindo, sempre na sintonia da Cultura FM, beleza, meu amigo? A Adriana, mandando aqui um feliz aniversário. Para a Maria Priscine Falcão, oitoninhos do Pozo Alto. Parabéns, felicidades, muitos anos de vida. Para Maria, certinho. Ok. A Emily, de Presidente Kennedy, mandando para as pessoas de São Paulinho, pedindo a sua música aqui. Com 14 bits, vai rolar daqui a pouquinho. Abraço também para o nosso amigo Luiz Carlos, Joãozinho, o Argeu, galera de Cachoeiro, galera sempre na sintonia, né? Saudades de massa, em Cantagalo, São Vicente, Cachu, galera ligada, galera na boa, abraço pra todo mundo aí, em casa, no carro, no trabalho, tá todo mundo curtindo a primeiraça, né?
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1: Isso, a Valdeia, Mimoso do Sul também tá ligadinho, mandando abraço pra todo Mimoso, pediu aqui Renato Terra, vai curtir também na sequência da vovó, né? Bom, a primeira dica de hoje, vamos abrir o nosso baú aqui, vamos atender o nosso amigo Gilberto Mancini. Independência, né? Beleza, Gilberto? Tá ligado? Dizendo bom dia, Romildo. Só que recordação aí. Gostaria de recordar. Toad by Toad. A recordar. A música Toad by Toad, da banda austríaca Joy, foi lançada em setembro de 1985, né? Ela funcionou como o segundo single do álbum de estreia do grupo chamado Hello. Toad by Toad. A canção se tornou aí o maior sucesso da banda, alcançando a primeira posição na Áustria em 1º de dezembro de 1985. Bora viajar no tempo? Primeiro de hoje, Joy. Toad by Toad.

0: Cultura Primeiraça. É a nossa sequência da vovó de hoje. Essa daí, Saltians of Swing, da banda Dire Straits. O single aí foi lançado oficialmente em 19 de maio de 1978, né? Com gravações ocorrendo em fevereiro do mesmo ano no Basin Street Studios. E uma demo inicial gravada em julho de 1977. A faixa integrou aí o álbum de estreia homônimo do grupo. As velhinhas de hoje no nosso show da manhã, quadro sequência da vovó. Recordamos também Renato Terra, Pente Vi, Planeta Sonho 14 Bis e Joy com Choke by Choke. Não é demais. Sequência da vovó é pra você viajar no tempo.
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0: Amanhã tem mais, né?
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0: 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É o nosso show da manhã. Amanhã tem mais. A partir das 8 da manhã, mais música no seu rádio. Meio-dia 15 com o Marcos Faia no show da tarde. Daqui a pouquinho, o Luiz Manso, retomando mais um Cultura Esportiva.
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1: Que os nossos passos nos levem aos lugares certos, que a nossa energia atraia pessoas do bem e que a vida nos apresente grandes oportunidades. E que permaneça apenas o que for da vontade de Deus, porque tudo o que vem dele traz paz. Lembre-se, enquanto você dormia, Deus trabalhava em seus sonhos, tranquilizava os seus pensamentos, renovava sua esperança e te fortalecia na fé. Se levante, se cubra de oração, se enche de gratidão e recomece sempre. Tem muitas bênçãos vindo na sua direção. Nunca diga, eu não consigo. Diga sempre, tudo posso naquele que me fortalece.

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2: O Mancha da Nara, tá chegando mais um Cultura Esportiva, aquele giro no mundo esportivo em 101,7 na nossa cultura primeiraça. Saúde, paz, tudo de bom. Outro marcado, se Deus quiser. Amanhã, para mais um Show da Manhã. Valeu, gente.

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Horário de Brasília com pontualidade britânica, 11 horas.

0: galera, bom dia a você, melhor ouvinte do mundo, você que acabou de curtir o Romildo André, o locutor simpatia e grandalhão da cultura, apresentando o show da manhã desta terça-feira, dia 4 de agosto de 2026. Dia 4 de agosto é o dia do padre, né? Aos nossos padres, aquele abraço. Temos vários amigos padres, né? Então temos que abraçar todos eles nesse dia do padre. E hoje também é o dia de abraçarmos o Cachoeiro de Itapemirim, a nossa querida capital secreta do mundo, mandando um abraço para a turma do aeroporto, aqui da BAM, Vilagem, obrigado aí pelo carinho. Carinho que nós temos também pelas comunidades do sul do estado, Atílio Viváqua, Jerônimo Monteiro, Alegre, Apiacá, e sempre lembrando das comunidades castelenses, Fazenda das Flores, Morro Vendo, alô Meca Sequim, alô Lúcia Sequim, aquele abraço, todos da povoação, obrigado pelo carinho. Carinhosamente a gente abraça, como sempre, as famílias sintonizadas na cultura, todos da família Dariva, Santulim, família Ramos, Quaioto, família Selva e todos da família Vinco, obrigado aí pela parceria. E hoje, Romildão, terça-feira, dia 4 de agosto. Será que tem alguém aniversariando por aí?
1: Parabéns, parabéns, parabéns pra você.
0: 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Aniversariante do dia de hoje, esse daqui é casal antigo aqui, hein? É ouvinte antigo da Rádio Cultura, Marinete Alves e Roosevelt, 36 anos de casados, lá em Jerônimo Monteiro. Sebastião Baquete, lá do Pantanal. Rogério Inocêncio, Dona GCS, esse nome é complicado, hein? Dona GCS da Silva Cabral, mora lá no Zumbi, em Cachoeiro. Edilson Cabral de Castro, Zumbi, Cachoeiro. Valcir Ferreira do Nascimento, lá do Taquaral. Nair Marques da Silva Anacleto, lá de Montevidéu. Daniela da Silva, lá de Alto Viçosa, Venda Nova. Gemina Gomes Costa Berbe Pinto. Marinete Oliveira Rocha, doutor Gustavo Ragazzi, nosso ortopedista. Alô, doutor Gustavo, aquele abraço. Ariana de Souza, irmã do nosso amigo Vaquinha. Alô, Ariana, um abração para você. E também o Mário Macabu, popular Mário Gaveta. Não fui eu que falei, não, Valdemar Lacerda que falou, hein? Mário Gaveta.

0: Para vocês também um ótimo dia e vamos que vamos tocando a bola para frente, falando aqui da agendinha cultural, turística e religiosa, que é sempre em nome da CG Granito. 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Ó, tá chegando a hora, hein? 24º almoço musical da creche Nossa Senhora da Penha. No próximo domingo. Começa às 11h30, domingo, né? Domingo começa às 11h30, lá na sede da creche Nossa Senhora da Penha. O valor do ingresso é R$30. Você pode comprar pelo Pix lá da creche Nossa Senhora da Penha. O telefone é o 99915-2176. Vou procurar alguém que está vendendo por aí. Vai ter o leilão de garrotes a partir das 13 horas. É uma festa tradicional. Tanto é que é a 24º almoço musical e leilão da creche Nossa Senhora da Penha. Vamos ajudar quem ajuda os outros, né? E vem aí. Aguarda aí dia 20 de setembro a festa da PEC, Associação de Apoio à Pessoa com Câncer de Castelo, hein? É uma entidade sem fins lucrativos, né? Dia 20 de setembro, 21ª festa da PEC de Castelo. Quer mais notícias? Vai no Instagram, @APEC Castelo, que você vai conhecer esse trabalho maravilhoso. 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Eu estava dando uma olhada aqui no Esporte Internacional, aproveitando que na semana que vem nós teremos aí jogos de Libertadores, Sul-Americana. Esse meio de semana agora é só Copa do Brasil. Aí depois chega no final de semana, nós teremos o retorno do Campeonato Brasileiro. Mas, né, temos notícia aqui, por exemplo, da FIFA. O cara se encrencou por lá, o tal do Infantino, hein? Que dá o bote errado, acabou se ferrando, né? Então, a UEFA encabeçando aí, ó, de repente, né, um grupo, é muito forte o grupo da UEFA, é muito forte o grupo da UEFA, e quando se coloca, ontem que eu falei, conversando aqui com o Carlos Souza, com o Arcobelli, com vocês aqui, eu falei que toda vez que você pega uma entidade, né, que tem que ter os fins dela tem que ser em termos de esporte, igual a FIFA. A FIFA tem que olhar a parte esportiva. O cara estava querendo já vender ações da FIFA, rapaz. É brincadeira, estava querendo comercializar. Aí entra a política no meio, aí dá com os burros na água. Você vê que ele, rapidinho, ele largou isso para lá, mas mesmo assim o pessoal da UEFA está querendo a cabeça dele, né? Você vê que quando bota politicagem no meio do negócio, você vê o Carlos de Souza que estava trabalhando na Record, lá no Rio de Janeiro, 2016... Olimpíada, né? Rio 2016. Se você pegar, você que está em casa aí, dá uma pesquisada, vai lá, Rio de 2016, Olimpíadas. É muita raça de dinheiro jogado fora, gente.
1: Eu cobri essas Olimpíadas, o negócio foi terrível, foi terrível.
0: E agora tá pior ainda, tem muita coisa largada para lá.
1: O Rio virou um queijo suíço, falaram que deixar legado, obras, tem obras, por exemplo, na Barra Olímpica, que até hoje, podia se transformar na escola, estava parado. Não, o tempo tá corroendo tudo lá, infelizmente.
0: É muita raça de dinheiro jogado fora.
1: Podridão.
0: Olha quanta gente ficou rica em cima daquilo ali, né?
1: Você tem toda. Doutor João Avelange me deu uma entrevista antes de morrer. Morreu fora do combinado. Doutor Avelange foi o nadador do Fluminense, tricolor, confesso, e presidiu a FIFA. Ele dizia que o sonho da vida dele era montar no mundo universidade para formar dirigente. Ter uma universidade para formar um dirigente, o Cartola, para explicar como é que deve lidar com o dinheiro do esporte, como ele deve aparecer pouco e deixar que a entidade, que o esporte cresça no mundo afora. Não deu tempo.
0: Então você vê, hoje está aí, ó, 2016, 10 anos, está jogado aos cacos. brincadeira que fazem com
1: o
0: dinheiro.
1: O Parque Maria Lenk no Rio lá.
0: É, que fazem com o dinheiro da população é brincadeira. Você vê aí a FIFA também queria, quis dar o golpe, acabou se dando mal. Você vê a CBF, você viu a cara do presidente da CBF vindo a público agradecer pelo apoio do público, né, na Copa de 2000 agora, de 2000, não viu.
1: Ele levou a amante lá para os Estados Unidos, passeou.
0: É filho de político, rapaz, começa a meter, ó, toda a prefeitura, todo órgão público começa a meter bedelho de político dentro do esporte.
1: Filho de ministro mandando na CBF.
0: Acaba se dando mal. Tá aí o Rio 2016, faz o seguinte, dá uma pesquisada, que hoje é fácil pesquisar. Vai lá e coloca ali, ó, no Google, Rio 2016, você vai ver o caos.
1: Legado, não acha nada.
0: Não acha nada, vai achar um monte de troço, lixo pra todo lado, brincadeira, né? A FIFA tá aí, ó, de repente pode dançar aí também, o presidente da FIFA aí, ó, eles estão articulando pra ele. Pra encerrar aqui o esporte internacional, tem aqui, ó, Pochettino. É, Pochettino assinou novamente com os Estados Unidos. Vai ficar até 2030. Ele é argentino, né? Levou o time até as oitavas de final e agora renovou o contrato até 2030. E estava vendo notícias também aqui do Chelsea. O Chelsea chegando a 10 reforços. 10 reforços, hein? 2 bilhões e 200 milhões de reais em reforços, né? Aí, meu amigo, tem que brigar na cabeça. Se não brigar na cabeça, cabeças podem rolar na temporada 2026-2027. Arcoabel e Cola já vai pintar no pedaço. Tem notícia do futebol capixaba, tem o regional das montanhas, né? Tem notícias aqui para você ficar por dentro do esporte amador e também do futebol profissional. 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
0: Bom dia, Arcoabelli.
3: Bom dia, Fumanchu. Bom dia, galera ligada no Cultura Esportiva. Informações do Campeonato Capixaba, né? Da Série B. Temos ainda o último jogo, né? Desse primeiro turno entre Linhares e ZTE para fechar nessa, né, rodada. E depois já temos já o início, né? Da sexta rodada, que é no final de semana. Temos também uma situação difícil, complicada, né? Do Prosperidade, futebol feminino, perdeu em casa 2-0, agora tem que reverter essa situação lá em Aracaju. Pedreira, hein? Não vai ser fácil. Daqui a pouquinho tem notícias aí pra galera. 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Bom, vamos falar aqui do Márcia do Castelo, primeiro, cinquentão. Temos uma informação importante aqui, né, da diretoria do Márcia 50. Né, o jogo está confirmado, né, vai ser nesse sábado, né, e a saída aí dos jogadores vai ser às 8 da manhã, ali em frente ao estádio Emílio Nemer, com destino aí, então, né, à comunidade ali de Jacu. O Márcia 50 do Castelo já tem vários jogadores confirmados, ó. Alcero, Cleiton Prato, Zezinho, Jubirá, Wagner, Marcos Salles, Billy Liu e entre outros jogadores. Então, você também que vai participar, né, desse jogo amistoso dentro dos festejos ali de Jacu, é o Master 50 do Castelo enfrentando aí o Master 50 lá do Fluminense de Jacu.
0: Tem dois jogos no sábado, né? Tem também o Master 50 do Fluminense do Jacu pegando geração 70-80 e depois o Márcia do Castelo, aí depois a festa continua, aí no dia tem festa novamente, essa festa do Jacu é super tradicional.
3: É isso aí, então tem aqui o recadinho da diretoria, então do Márcia 50 do Castelo, hein? Show de bola, galera. Tem que aproveitar realmente. Vamos falar agora aqui, então, do futebol feminino, né? Porque, infelizmente, né, nosso querido Prosperidade, no jogo de ida das quartas do Brasileirão da Série A3, né? Foi derrotado no último sábado no estádio Almir Offrante. Prosperidade 0, Juventude de Sergipe 2. E agora tem um jogo da volta, né? Às 15 horas, lá no estádio Batistão, em Aracaju, Sergipe, no sábado. Nosso Prosper tem que vencer por 2-0 para levar o jogo para os pênaltis ou vencer por 3 para ficar com a vaga em definitivo. A delegação viaja na madrugada de sexta-feira e deverá chegar por volta das 12 horas em Aracaju. Luiz Manchu, é uma missão difícil, né? Mas não é impossível. Só que perder em casa por 2-0 para reverter a situação lá na casa do adversário realmente não é fácil, né, Fumante?
0: A complicação é muito maior, né? Podia ter feito um placar melhor, ou menos um empate, é, para depois levar para lá. Lá tem a força da torcida, isso, aquele negócio todo. Mas enquanto tiver
3: chance, né?
0: Chance, bola rolando, você tem que ir pro jogo. Quem sabe chega lá, tá num dia daquele espetacular, inspirado e, né, tal, e acaba conseguindo um resultado. Aqui é difícil, é, mas impossível ainda não.
3: Isso aí, a gente tá aqui torcendo, né, para o nosso querido Prosperidade, né? Porque vem aí também o estadual feminino, Prosper também já confirmou, né? Competição que vai começar agora no meado de agosto e a gente tá torcendo, né? Que o Prosperidade consiga aí essa tão sonhada vaga também, né? Porque já passando desse jogo, ele automaticamente, né? Ele já tá na Série A2, né? Do ano que vem do Brasileirão, né? Que garante já a vaga. Então, por isso, esse jogo tão importante, jogo aí das quartas, jogos, um jogo da volta, né? Que o primeiro já foi, vai ser então nesse sábado, e a nossa torcida para o nosso Prosperidade às 15 horas lá em Aracaju. Vamos falar agora do campeonato capixaba da Série B, o Capixabão, e aqui no Sul, dois times que estão indo muito bem, né? O Estrela do Norte, disparado, como está bem o Estrela na competição, né? 12 pontos. Logo atrás vem o River, que estava perdendo para o Lanterna 2-0, conseguiu reverter o resultado. Por isso que no futebol você tem que acreditar em tudo, né? O River estava jogando em casa, franco favorito, estava perdendo 2-0 para o Lanterna, que era o Pinheiros. Fez o quê? Reverteu o placar, 3-2, conseguiu o resultado. Hoje ele é o segundo na chave sul com 9 pontos. Então os dois clubes do sul muito bem na competição. Mas o fechamento aí desse primeiro turno ainda vai ser amanhã no dia 5. Tem Linhares CTE, esse jogo é 19h30 lá no Conilon Jaguaré. Aí no sábado já começa já a sexta rodada. CTE Colatina novamente em campo, né? O CTE enfrenta o 12, só que aí o jogo já vai ser lá em Colar, no Justiliano de Melo e Silva, sábado às 15 horas. O Aldax enfrenta o Linhares no Sernambi às 15. Aí o Pinheiros enfrenta o Tupi no Gil Bernardi às 15. E tem o clássico aqui do Sul, Estrela e Rive no Sumaré às 16 horas. Então, jogos aí do Campeonato Capixaba da Série B pra galera. Vamos falar aqui do futsal lá de Conduru? Vem aí, o campeonato, a galera pediu, né? Os moradores ali, jogadores da comunidade, Aí, ó, vem aí, então, o campeonato de futsal de Conduru. Está previsto aí para esse mês de agosto. É só você se preparar. Então, você, né, que gosta do futsal, venha participar dessa competição. Premiação vai ser em dinheiro. Tem premiação também, ó. Troféu pro campeão, pro vice. Tem o artilheiro, o melhor jogador do campeonato, o melhor goleiro. Tá a fim de colocar o seu time? Ligue para o nosso amigo Tatá. 99291-2157. Vem aí o campeonato de futsal de Conduru, galera. É só você preparar o seu time e participar do evento. E nesse final de semana começa, né, o Regional das Montanhas. Né? Tudo definido, agora está tudo confirmado. A primeira rodada, sábado e no domingo. Ó, na chave A, nós temos Apeninos, Monte Alverne, Fazenda do Centro, Ubá e São Cristóvão da Serra. As novidades, né? Monte Alverne voltando, que beleza, né? Fazenda do Centro. Aí na chave B você tem o São Pedro. Quantos anos, né, fora do futebol amador, né? A belíssima comunidade de São Pedro agora de volta também. Temos aí o Campestre, né, que disputa todo ano. O Braço do Sul, daquela galera bacana, né? Lá o Dinei, toda essa galera aí do Braço do Sul. O Patrimônio do Ouro, né? Que no ano passado não disputou, agora vai disputar. E também agora o Corumbá também, né? Participando do campeonato. Então, realmente a notícia é muito boa nas comunidades aí, essa participação aí de todos no Campeonato Regional das Montanhas. É a primeira rodada, ó, sábado. Tem Apeninos e São Pedro, às 15 horas lá em Apeninos. Tem Monte Alverne e Campestre, às 15, lá no Monte Alverne. E a galera do Monte Alverne avisando aqui, né? Que lá problema, sinal de internet, né? O interior é complicado, negócio de internet. Então, lá não vai funcionar Pix. E Fazenda do Centro e Braço do Sul, ali na Fazenda do Centro, com a equipe do Povão na jogada. Mais uma cobertura, essa equipe do Povão realmente é demais, hein? Esse timaço da informação, né? Do futebol amador castelense. Então, a equipe do Povão, né? Nós estaremos lá com certeza, Pedro de Souza, Jota Dorigo, Marcelo Ferreira, uma grande cobertura também do Regional das Montanhas. Tem Fazenda do Centro e Braço do Sul às 15 horas lá no, na Fazenda do Centro com a equipe do Povão na jogada. Tem no domingo Ubá e Patrimônio do Ouro às 15 lá no Ubá e São Cristóvão da Serra e Corumbá às 15, lá na Serra, lá no São Cristóvão, fechando então aí a primeira rodada para vocês. 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Amanhã tem mais Fumachô.
0: Tá legal, tá aí. Amanhã tem uma Arcobel e Cola. Lembrando, pessoal, que a gente tá aqui desde manhã, correndo atrás, atrás de notícias. Quando tá dentro do programa, não adianta pegar e ligar. Porque lá em tal lugar tem isso aí. Tem cedo, eu saio 6 horas. 6 horas eu já tô no meu escritório. O cara tiver que mandar alguma coisa, aniversário, ou alguém que tá fazendo alguma coisa de errado, entra em contato. Se a gente não puder fazer nada, a gente vai direcionar vocês para as pessoas que podem realizar, né? Problema de acidente, daí é a polícia que tem que estar por dentro disso daí. A gente, agora, se você comunicar para a polícia, comunicar de novo, e ela não resolver o problema, aí a gente pode entrar e resolver. Mas primeiro, quem toma conta do trânsito é a polícia. É a polícia que tem que resolver. Agora, se a polícia não resolver, se tiver que colocar um quebra-mola, aí a gente pode entrar em detalhe, tá legal? Então, desde 6 da manhã, hein? De 6 da manhã até 10 horas, 10h15, a gente está à disposição para trazer as notícias mais importantes. E notícia que a gente tem que analisar. A gente não pode pegar qualquer notícia, porque hoje a internet ela é muito importante. Mas tem um tal de fake news também que é complicado, né? Tem que tomar muito cuidado. Abraçando aqui o seu Jair Conceição, lá em Vargem Grande. Gente da mais alta qualidade, hein? Alô, seu Jair da Conceição, lá em Vargem Grande, aquele abraço. Vamos falar com o Tadeu Orlete? Vamos dar um pulo até Vargem Alta? 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
4: Tadeu Orlete.
0: Bom dia, Tadeu.
5: 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Torneio de bocha entre duplas, realizado no último sábado, no Bar da Bel, em Vargem Grande e Vargem Alta. Os campeões foram Adilson e Paulinho, vice Júlio César e Maciel, em terceiro lugar Julinho e Carlinho e em quarto lugar Ângela e Totonho. No campeonato de bocha individual de Jaciguá, na chave A, Fumanchu, semana passada foi a última rodada da primeira fase. Mudinho 2, Pequeno 0, Saulinho 2, Jairzinho 0, Almezindo 2, Elder Galvão 0. Na chave A, portanto, estão classificados para a próxima fase o Saulinho, o Celinho, o Mudinho e o Almezindo. E nesta semana, a última rodada da chave B tem um jogo hoje, o Joaquim enfrenta o Paulo Agrise e amanhã o Devaldo enfrenta o Odair Costa Longa. Finalizando a rodada da chave B, a gente vai conhecer todos os classificados do Campeonato Individual de Bocha de Jaciguá. Já no Campeonato Municipal de Bocha de Vargem Alta, tivemos no último final de semana os jogos de ida da fase oitavas de final. Amigos do Sítio Tomazini 2, Capivara Estrela Azul 1. Amigos do Piraí 1, Resenha da Bocha 2. Capivara 2, Família Onhas 1. Amigos de Jaciguá 2, Amigos da Bocha 1. Ribeirão 2, Bar da Doura 1. Bar do Joaci 1, Unidos de Prosperidade 2. União Serrana 2, Unidos de Departamento 1, Departamento 3, De Angelis Bar 0. E nessa semana teremos os jogos de volta da fase oitavas de final. No Regional Gironda Soturno de Futsal, nessa semana, Fumanchô, teremos apenas os jogos da fase semifinal do Campeonato Feminino, jogos realizados no Ginásio de Esportes de Gironda. E nessa sexta, às 8 da noite, tem Fruteiras e SPG e em seguida Panteras, Copo Rosa e Sem Conexão. São jogos únicos e ninguém tem nenhum tipo de vantagem. A artilheira da competição é Raíssa do SPG, ela já marcou 5 gols. Campeonato Comunitário de Futebol de Vargem Alta. Agora sim, Fumanchô, a competição está confirmada com a participação de 11 equipes que serão divididas em 2 grupos. O sorteio desses grupos e também a tabela da competição serão sorteados daqui a pouco, ao meio-dia, na Secretaria de Esportes de Vargem Alta, e os representantes das equipes podem se fazer presentes aí ao sorteio, que será realizado por meio de um aplicativo virtual. As equipes confirmadas são Beira Rio, Capivara, Castelinho, Departamento, Flamenguinho de Claros Dias, Jaciguá, Operário de Alto Gironda, Prosperidade, Vargem Alta, Vila Esperança e Vila Maria. Correndo tudo certo com o sorteio, Fumanchô, a previsão da bola rolar é no dia 15 de agosto, portanto aí finalmente teremos o Campeonato Comunitário de Futebol de Vargem Alta. 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Eu fico por aqui, volto na quinta-feira. E a bola é toda sua, Fumanchô. É,
0: vamos ver o sorteio aí, né? Muito importante esse campeonato comunitário de futebol de Vargem Alta. O pessoal tava com saudade, né? Tava com saudade. Vamos fazer o sorteio. Tadeu Orlete vai mandar pra gente, que o Tadeu entra só na quinta-feira, mas amanhã a gente pode trazer o resultado aí pra vocês aí, já dessa primeira rodada do campeonato comunitário, quando vai começar, a gente traz tudo pra vocês daqui a pouquinho. 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Campeonato de bocha entre duplas do Bar do Buffon, lá é a semana toda, né? Hoje, por exemplo, lá no Bar do Buffon, às 19 horas tem Ângelo e Edmar Secotti contra Graziel e Giovanni. O segundo jogo, Marcelino e Nelson contra Chamel e Val Tomazini. Campeonato de bocha da região do Limoeiro, vai chegando a hora da verdade, hein? A finalíssima. Nós tivemos o primeiro jogo da final. São Luís meteu 4-0 no Córrego da Telha. Agora, sábado, nós teremos a grande final. Vai ser lá no campo do Córrego da Telha, terceira e quarta às 14h, Nogueira e Leites Bar. Depois tem a grande final, Córrego da Telha e São Luís às 16h, sábado. Aí na parte da tarde, depois das 16h, por aí vai ter Seresta com Celso da Acordeon. Tem notícia aqui do Campeonato Municipal de Bocha entre Famílias, né? O coordenador lá, o Olegário Fernandes, já mandou pra gente. Nós teremos jogos na quinta, na sexta, no sábado e no domingo. Então, para ninguém fazer confusão, vamos trazer os jogos aqui da quinta. Vamos começar na quinta-feira, ó. Quinta-feira, às 19h, Família Rossi contra Laquine, lá no São Pedro. Quinta-feira, às 19h, Família Autoé contra Família Silva, lá no Campo do Buffon. Aí na sexta-feira tem aqui às 19h, Família Faria e Vicentini, lá no Quilombo. E na sexta-feira, às 19h, Família Cola contra a Família Pedruzzi, lá no Córrego da Prata. Aí amanhã eu trago os jogos do sábado e do domingo. E nós estamos aqui trazendo aqui também notícias para vocês, sempre, sobre o 14º torneio de futebol entre família, lá do Pedregulho. Vai ser dia 6 de setembro, hein? 6 de setembro, véspera de feriado, né? 7 de setembro, todo mundo sabe, cai na segunda. Dia 6 de setembro, então, começa às 7h30 o torneio, celebração, isso é muito importante. Tem almoço, tem Luciano Feijoli, tem show com Garotos Tradição. A bola rola às 8h30 da manhã. A realização é da Associação da Comunidade do Pedregulho. 6 de setembro, imperdível, hein? Esse torneio é super tradicional e a galera gosta de participar, com certeza vai participar novamente. E você, Carlos de Souza, deve ter passado por lá. 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Deixa eu ver aqui quem tá mandando um alô aqui especial. Sempre tem que abrir para 2-3, né? 2-3. Deixa eu ver aqui. Aloysio Sadi, né? Aloysio Sadi mora lá em Rio Novo do Sul. Lá em Rio Novo do Sul, está sempre sintonizada com a gente aqui também. Carlinho Paletó, não precisa nem falar que é Conceição, lá no posto de saúde, né? Nosso amigo Lúcio Toze também, né? Está sempre com a gente aqui também, o Lúcio Toze. Deixa eu ver aqui mais quem aqui também. A Neia, Nilcinho, estão lá pelas bandas do Mundo Novo também, sempre sintonizado com a gente. 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O cara mandou para mim aqui um negócio aqui sobre a passarela do Beira Rio. Não é só Beira Rio, não, tem outras passarelas também que precisam dar um apoio maior aí para poder o pessoal largar de passar com moto. Passarela não é feito para passar com moto. Moto é um veículo. Moto tem estrada, tem a rua, tem tudo para passar. Passarela já diz tudo, passarela. Pessoa passa ali, a pessoa que vai para a igreja, é criança que vai para a escola, né? Então, na passarela do bairro Niterói, o pessoal está reclamando que tem algumas pessoas ainda teimando em passar com moto. Está na hora de dar uma incerta, pegar e, né, fazer o cara pagar pelos seus erros, né? Ali não é lugar de passar moto. Não é lugar de passar moto, ali é passarela, é lugar de passar pedestre. O cara vai passar de bicicleta, ele não pode passar andando, ele tem que descer da bicicleta e passar empurrando. É uma passarela. Então, o pessoal está reclamando aqui. Essa reclamação já é antiga, né? É muito antiga. Eu estava dando uma olhada aqui, é sobre os feriados que vão acontecer até o final do ano. Pessoal, é feriado que vão acontecer até o final do ano. Então, 5 ainda. Uns caem na segunda, outros caem na sexta, quer dizer, é feriadão. Por exemplo, 7 de setembro. 7 de setembro cai na segunda-feira, independência do Brasil. Então o pessoal vai ter aquele dia a mais para poder se divertir. 12 de outubro, Nossa Senhora Aparecida, cai na segunda-feira. 2 de novembro, Finados, cai na segunda-feira. Então o pessoal já vai enforcando na quinta para lá, já vai, né, pegando já uma sobra aí. Deixa eu ver, 20 de novembro, Consciência Negra, cai numa sexta-feira e é feriado aqui no Espírito Santo. E dia 25 de dezembro, Natal, cai numa sexta-feira também. Então ainda tem bastante tempo para o pessoal se divertir e aproveitar. Agora não vai aproveitar, né, sobre dívida pública. Estava olhando aqui hoje de manhã, né? Todo mundo chegou à conclusão que tem que combater isso daí, meu amigo, no Brasil. No Brasil, de 96 a 110 bilhões de reais. Bilhões de reais. Isso daí por mês, hein? A dívida pública está chegando a mais de 1 trilhão por ano. 1 trilhão 160 bilhões. Como é que vai fazer? O que vai fazer o quê? Nós temos que fazer o quê? Vai fazer o quê, meu amigo? Vai fazer quase nada. Está gastando mais do que está arrecadando e o pessoal liberando. Daqui uns dias vai ter só Bolsa Família, só acabou. O cara vai querer ir numa Santa Casa, vai querer ir no hospital, ele não vai ter como pagar. Ah, Bolsa Família dá para mim comer mais ou menos. Então tem que dar condições para o cara trabalhar. Você vai na rua de Castelo por aí, tem um monte de gente precisando de gente para trabalhar. Um monte, né? Um, nem dois, nem três, nem quatro, não. Está complicada a situação. Daqui a pouquinho tem Alexandre Garcia. Vai falar do Senado dos Estados Unidos, hein? É o negócio da Covid. Isso está pegando, hein? Está pegando. O pessoal está cobrando uma postura daqueles que cobraram, né, sobre o problema da Covid. Vocês se lembram muito bem, né? Ele vai explicar melhor do que eu daqui a pouquinho dentro do Cultura Esportiva. Vai falar sobre a ivermectina. E ivermectina, segundo ele, era uma solução muito usada para poder resolver muitos problemas que não foram resolvidos. Vai falar também do ministro Alexandre de Moraes. Esse eu não vou falar, não. Quem vai falar é Alexandre Garcia, que ele vai tocar no assunto. Se você quiser saber e ouvir que o ministro Alexandre de Moraes perdeu uma aí, espera aí o Alexandre Garcia, logo depois do Cultura Esportiva. 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

0: 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Muito bom dia, meu querido, como vai você? Luiz Fumanchu.
1: Por aqui está tudo, como sempre, dominado.
0: Graças a Deus. Alô, alô, Castelo, Deus está no controle. Aqui estamos nesta terça-feira, 4 de agosto de 2026, lua cheia. Faltam 149 dias para o término do ano e hoje rezamos com São João Maria Vianês. Vianney, São João Maria Vianney, o cura d'Ars, é o padroeiro dos sacerdotes, por isso o Manchu disse que hoje era o dia do padre. São João Maria Vianney nasceu em uma pequena aldeia ao norte de Lyon, na França. Dizia desde novinho que queria ser padre, mas só foi estudar na adolescência. Mesmo assim, estudou só durante 2 anos, porque tinha que trabalhar na roça, ajudar o pai no campo, por isso não pôde estudar. Seu pai não queria que ele fosse padre, mas com a ajuda de um pároco, ele conseguiu entrar no seminário aos 20 anos de idade. Mas sofreu por falta de instrução. Não aprendia as coisas facilmente, mas não desistiu, não. Persistiu na fé e em 1815 foi ordenado padre. Tocado pelo poder do Espírito Santo, se transformou em um dos maiores confessores da história da igreja. Depois foi para um aldeia no interior da França. E aí, no caminho, numa carroça velha, apenas com a roupa de, com as roupas que tinha e com os livros que ele estudava muito, encontrou um garoto no caminho, um menino, pediu informação onde ficava a cidade que ele queria ir. Aí ele disse ao menino: me diga o caminho de Ars, que eu digo o caminho do céu para você. Fez um excelente trabalho lá em Ars, é o cura d'Ars, e hoje pedimos ao padroeiro, ao protetor dos padres, São João Maria Vianney, o cura d'Ars, rogai por nós, amém. 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É o show de informações. 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Agora tudo se volta para o Botafogo também, as negociações importantes. O goleiro Raul Fumanchu se transferiu para o AVS de Portugal, 29 anos de idade. Botafogo não vai levar nem um centavo nessa transação. Vai ficar apenas engordando o porco lá no quintal dos outros para depois fazer negócio. Manter os direitos econômicos. Se der bom, ele será negociado. Mas se não der, fazer o quê, né? Dia 13, quinta que vem, Botafogo volta à Sul-Americana, oitava de final, sobe o topo da montanha peruana, vai a Cusco, a 3.400 metros de altitude, encarar pela Copa Sul-Americana, oitavas de final, o Cienciano. Jogo duro lá em Riba, né, Fumanchu?
1: Com certeza, a altitude sempre fala mais alto, né? E ver que os times
0: nem sempre o melhor vence, né?
1: Não, nem sempre o melhor vence. Normalmente o melhor não vence, né? Então o Botafogo tem que ir lá cozinhar o galo para depois no jogo da volta tentar resolver a situação.
0: Seguimos! Amanhã mais um Fluminense Vasco na história, amanhã história, jogo da volta, oitavas de final, Copa do Brasil, amanhã, 9:00 da noite, TV aberta, 3:20 amanhã, direto do Maracanã, 9:30 amanhã. Primeiro jogo foi 0-0. Agora, Fumanchu, é bom a gente conversar sempre em redes sociais, torcida dividida nas redes sociais, Gil. Metade quer Hulk titular, outra metade quer a manutenção de John Kennedy. E aí eu vou direto a você, porque você jogou no ataque, foi um atacante respeitado pelo Brasil, pelo exterior afora. Qual ataque ideal para o Fluminense nesse
1: jogar
0: momento?
1: Jogar com o Hulk e com o John Kennedy.
0: Com os dois, como é que você faz botar os dois?
1: Bota para jogar. O Hulk não é um jogador, ele joga lá na frente, mas é um jogador que sai para jogar, ele sabe jogar quando ele sai da área. Agora não pode ficar com o Canobi no marasmo desse.
0: Então,
1: aí,
0: se quer tirar o Canobi, botar o Hulk.
1: Eu botaria os dois. Botaria os dois.
0: O Hulk e o John Kennedy.
1: O Hulk e o John Kennedy.
0: E o Canobi fora do banco.
1: O John Kennedy também é outro jogador. Eles podem alternar, não vão jogar os dois lá enfiados lá dentro da área. A hora que você tiver um lá, tem outro para chegar. Então, eu acho que o ideal seria os dois. E deixar o Canoa para o segundo tempo, se necessitar.
0: Tá, eu entendi. O Fluminense está preocupado agora com a situação dos zagueiros. Quer recuperar tempo ainda? Thiago Silva e Inácio para esse jogão agora de amanhã. E tem mais, o Fluminense tem uma sequência difícil. Tem amanhã o Vasco da Gama, Copa Brasil. Tem sábado à noite o clássico o Brasileirão, tem o Botafogo. E na terça que vem o Independente Rivadavia, aquele que bateu no Fluminense dentro do Maracanã.
1: O Thiago Silva tá fora.
0: Tá fora, esse tá fora.
1: Freitas também tá fora.
0: Vai ser a zaga reserva mesmo.
1: E o Fluminense tem três jogos que não tem levado, dois jogos que não leva gol, mas não faz também.
0: Curioso, mínimo curioso isso aí. A seguir, Vasco e Flamengo na hora da verdade. Todo mundo ouve, todo mundo gosta. 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Faltam dois gigantes do futebol brasileiro. Muita confiança no CT, Moacir Barbosa, o Vasco podendo, querendo virar a chave e vencer amanhã o Fluminense. Amanhã, 9:30 da noite, a decisão está em aberto, né, Fumanchu?
1: Está em aberto, você viu o primeiro jogo, o Fluminense teve algumas chances, o Vasco teve também, então está em aberto. Eu sempre digo, quando tem Vasco, Flamengo, Vasco, Fluminense, envolvendo os times grandes do Rio de Janeiro, um pode estar sobrando, mas o outro chega também e complica, então é um jogo que não tem favorito.
0: Perfeito, Fumanchu. Bem, o Vasco satisfeito porque a zaga está entrosando melhor. O técnico Pedro Emanuel foi zagueiro da seleção de Portugal, né? Sabe tudo de esquema tático da zaga. Exaltando ele, o Carlos Cuesta e o Robert Renan, que é erro zero de novo amanhã contra o Fluminense. Bem, amanhã o Vasco tem a volta do seu maestro, Thiago Mendes. Estava suspenso sábado, volta normalmente amanhã ao meio de campo do Vasco da Gama para tentar passar mais uma vez pelo Fluminense. Vasco também sequência dificílima. Domingo tem o Bahia lá na Boa Terra, TV aberta, limite domingo, 16h. Bahia e Vasco lá em Salvador. Depois o Vasco volta a São Januário dia 13 para encarar às 19h o Olímpia do Paraguai nas oitavas da Copa Sul-Americana. Sobre reforços, Vasco fechou mesmo com Sousa, até sendo aguardado para assinar contrato, ser inscrito até o dia 7. Atenção, Vasco tem até o dia 7 para inscrever. Sexta-feira é o dia prazo para o Vasco inscrever o jogador Sousa para a fase seguinte da Sul-Americana e a sequência de toda a temporada. O Krasnodar da Rússia quer liberar

0: ganhar, ele passa a ser o melhor, né? De repente você tem o melhor, coloca, não dá certo e a coisa parte para o outro lado. É bom treinador? É um bom treinador, mas só que as coisas não estão encaixadas. E se não encaixar contra o Vitória da Bahia, aí pode custar o treinador.
1: E Jair Ventura é treteiro, né?
0: Treinador não, não, o Vitória da Bahia é um time que é um time que você não pode pensar daquilo.
1: Tirou
0: que...
1: o Flamengo da Copa do Brasil.
0: Isso, é um time que quando você menos espera, ele apronta para alguém.
1: Dá
0: quando
1: bote,
0: você
1: né?
0: menos espera, ele entrega o jogo também. Então, é um jogo bastante complicado.
1: O Flamengo tá de olho num jogo importante, quarta-feira que vem contra o Cruzeiro, quarto que vem, oitavo final da Libertadores, o Flamengo tem que ir a Belo Horizonte pegar o Cruzeiro, a lei do ex, né? O Gerson pelo lado do Cruzeiro, Leonardo Jardim, treinador pelo lado do Flamengo, o bicho vai pegar quarta-feira que vem, a sequência do Flamengo é muito complicada. Bem, Flamengo sobre Thiago Almada, a família quer que ele jogue no River Plate, o Flamengo mandou para lá o Zé Boto. Melhor não tivesse mandado ninguém, mandaram o Boto lá negociar com o Thiago Almada.
0: É, mandaram nada. O cara quer jogar lá.
1: A família quer, ele quer
0: jogar pra mim. A família quer, tá lá, o Boto falou que não vai entrar em negociação.
1: Leilão, não quer passar de leilão.
0: É sinal que tá jogando a toalha já.
1: Tá, pois é. O Flamengo, por isso, vai concentrar a força agora pra ter Luiz Henrique do Zenit da Rússia. Sem o Thiago Almada, que é uma fortuna, vai o Flamengo buscar o Luiz Henrique do Zenit da Rússia. Quem sabe não dê negócio aí, porque o Thiago Almada já era. Peça com fé a rainha de todos os anjos. Ela é boa, ela nos abençoa. Grande abraço, obrigado, Fumachão, um abraço.
0: É, um abraço aí para o mestre Carlos de Souza, daqui a pouquinho eu vou falar da Série B, da Copa do Brasil. 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Copa do Brasil, deixa eu ver aqui, hoje já tem jogo. Ontem teve Atlético Paranaense 2, Vitória da Bahia 0, e hoje já começa os jogos da volta. Hoje tem Remo e Santos, 21h30, Remo e Santos, primeiro jogo foi 0x0 lá em São Paulo, e hoje tem Juventude e Atlético Mineiro, primeiro jogo foi 0x0 também, 1h19h30, o outro às 21h30. Sport TV transmite ao vivo. Aí amanhã, quarta-feira, tem Fortaleza e Palmeiras, tem Cruzeiro e Chapecoense, tem Grêmio e Mirassol, amanhã tem Fluminense e Vasco, 21h30. E na quinta-feira, nós teremos quinta-feira dois jogos, Corinthians e Internacional, né? Na ida o Corinthians perdeu por 2x0, e amanhã, na quinta-feira, tem Vitória e Atlético Paranaense. Ontem, o Atlético Paranaense venceu por 2x0, agora vai jogar contra o Vitória lá na Boa Terra. E a relojoaria...
1: Sim. Só um minutinho, um abraço pro Sérgio Perini, com o Marquinhos, de dar um abraço pra ele hoje. Sérgio Perini, tá no Uber ouvindo a gente, gente boa. Sérgio Perini, um abraço.
0: Grande treinador de futebol.
1: Sabe tudo.
0: Sabe tudo. Gente que você conhece profundamente o futebol. 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Na Cultura são 12h03. Na sequência, vocês vão ficar com Alexandre Garcia. Depois tem o Show da Tarde com Marcos Faé. E amanhã, a partir das 11h, tem mais Negrão pra vocês.
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0: Boa tarde, ouvintes da Cultura FM.
1: Foi explosivo o efeito do encontro desse diário do Dr. Anthony Fauci. Ele escreveu

escreveu no computador dele, mas o computador dele estava ligado ao GOV americano. E aí foi fácil as investigações do Senado encontrarem. Ele foi convocado, precisou ir na Comissão de Segurança e Assuntos Governamentais do Senado. Ficou silencioso o tempo todo, mas foi revelado tudo que estava lá. O que me chamou a atenção foi o fato, e a gente não sabia, ele pôs isso no diário, ele teve uma trombose pulmonar depois de ter tomado a vacina, o próprio Dr. Fauci. Bom, mas enfim, o que a gente ouve aqui... Eu procurei, mas não encontrei comprovação, mas em 50 anos, mortes de atleta equivaleram a mortes entre 2021 e 2022, né? Atletas jovens, né? Mas enfim. Mas o que eu queria falar é o barulhento silêncio que se ouve aqui no Brasil, né? Parece que as pessoas sentiram, muita gente sentiu, que é responsável também pelas coisas que o Dr. Fauci pregou e que não eram necessárias, né? Essas coisas como máscara, distanciamento, isolamento, né? Aqui no Brasil se desrespeitou completamente a Constituição, né? Direito de ir e vir, direito de reunião, liberdade de expressão, vedação à censura. Todo mundo foi censurado porque falava... Eu falava o óbvio aqui, das coisas que eu estava vendo. Minha mulher é médica e estava curando. Nenhuma paciente dela foi hospitalizada com Covid. Porque tinha cura e barata, tinha e tem, né? Só que não sei por que motivo foi proibido falar no tratamento. E pessoas foram até Polícia Federal, na casa de pesquisadores como o Cadejane, o Zimmermann, né? Médicos e médicas que foram calados. Meu Deus, por quê? Eu não entendo por quê. Porque, por outro lado, quando a gente tem um programa de televisão aí que toda hora mostra, ou mostrava, faz mais de 20 anos que eu não assisto televisão, mas, descobriram agora uma raiz na Amazônia que cura o câncer. Todo mundo noticiava e não tinha problema nenhum. Na hora que os médicos, off-label, né, não está na bula desses remédios, mas experimentaram e deu certo, a ciência é isso. Experimenta-se, não deu certo, esquece. Deu certo, usa, para salvar vidas. Tudo isso porque o que eu queria dizer é que depois da revelação do Senado, os estados de Louisiana, Flórida e Alabama estão se unindo para processar o Dr. Fauci. Só que no dia 19 de janeiro do ano de 2025, um dia antes de sair, o Biden assinou um perdão amplo e incondicional a ele por sua atuação desde 2014 naquele Instituto Federal de Epidemia, Saúde, Alergia, etc., e como assessor de saúde do presidente dos Estados Unidos. Deu um perdão sem que ele estivesse respondendo a nenhum inquérito, mas ele já foi perdoado, né? Então, não sei como é que a justiça vai fazer agora, né? Bom, falei em justiça. O Alexandre de Moraes perdeu uma causa na justiça em São Paulo. A mulher dele, dona Viviane, e os filhos, componentes do escritório de advocacia que teve o contrato de 129 milhões com o Vorkar, o Master, estavam processando, pedindo indenização por danos morais, o senador Alessandro Vieira, que era o relator de uma CPI, porque ele deu uma entrevista no SBT falando das ligações do Master e o PCC, mais as coisas do Toffoli e do Moraes. E o juiz disse, não vai ter. Óbvio, a Constituição, no artigo 53, diz, deputados e senadores são invioláveis civil e penalmente por quaisquer palavras. E a dona Viviane vai ter que pagar 2.000 de honorários advocatícios para o senador Alessandro Vieira. Então é isso. De Brasília, Alexandre Garcia.

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1: É, beleza.
2: Beleza, beleza, beleza, beleza, beleza. Chegando com o Show da Tarde da Cultura, com muita paz no coração. Hoje, terça-feira, 4 de agosto de 2026. Para você que está fazendo aniversário, saúde e paz no seu coração, são os vossos, a nossa cultura. A todos vocês, aniversariantes, essa data pra lá de especial. Hoje, você que está fazendo aniversário pode comemorar. Hoje é o seu dia, ouvinte maravilhoso. 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
2: 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Na cultura, meio-dia 21. Só começando o Show da Tarde da Cultura.
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1: Cadê as bananas aí?

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1: Zezé de Camargo e Luciano. Música linda, linda, linda, linda. É o nosso show da tarde da cultura, você ligadinho aqui em 101,7, a primeiraça do seu rádio. 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

0: Estamos ouvindo Simone Mendes, Saudade Proibida. Oba, oba, oba! 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
1: 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Na cultura agora 1:21. 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
1: Vamos à previsão do tempo para esta próxima quarta-feira. Na quarta-feira, o tempo segue estável em boa parte do Espírito Santo. Na Grande Vitória, sol entre nuvens, sem previsão de chuva, temperatura mínima 18 graus e a máxima chegando a 28. Na nossa região, região sul, sol entre nuvens, sem previsão de chuva também. A temperatura mínima 17 graus e a máxima pode chegar a 30. Na região serrana, temperatura mínima 17 graus e a máxima chegando a 27 graus.
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0: Girando com a notícia, Ney Carvalho trazendo as informações. Boa tarde, Ney.
1: Boa tarde, Marcos Faé. Boa tarde, os ouvintes da Rádio Cultura FM. A Polícia Rodoviária Federal recuperou um veículo com registro de furto durante uma fiscalização realizada na tarde desta última segunda-feira, dia 3 de agosto, em Cachoeiro de Itapemirim. O motorista afirmou aos agentes que adquiriu o carro cerca de um mês antes, por meio de uma troca de bens. A Polícia Rodoviária Federal encaminhou o condutor e o veículo à 7ª Delegacia Regional de Polícia Civil, em Cachoeiro de Itapemirim. A Polícia Militar interceptou uma mulher que transportava aproximadamente 21 quilos de drogas e duas submetalhadoras na rodovia S-496, conhecido como Cachoeiro Safra, em Cachoeiro de Itapemirim. Os policiais chegaram até a suspeita após receberem informações sobre o transporte dos entorpecentes. Uma mulher de 57 anos foi detida após policiais militares apreenderem um revólver carregado na tarde desta última segunda-feira, dia 3 de agosto, no centro de Jerônimo Monteiro. A Polícia Militar apreendeu a arma e encaminhou a mulher à delegacia para as providências cabíveis. A equipe K9 da Guarda Civil Municipal de Marataízes apreendeu drogas durante um patrulhamento preventivo realizado nesta última segunda-feira, dia 3 de agosto, no bairro Santa Rita, conhecida como Buraca. Os agentes fizeram buscas em um terreno baldio localizado na rua Maria Cândida. A equipe contou com o apoio do cão farejador Loki, treinado para detectar entorpecentes. Durante a ação, o animal indicou uma área entre a vegetação. No local, os guardas encontraram uma sacola plástica escondida. Os agentes recolheram todo o material e o encaminharam à Delegacia de Polícia Judiciária de Marataízes. A Polícia Civil do Espírito Santo deflagrou na manhã desta terça-feira, dia 4 de agosto, a Operação Xadrez contra uma organização criminosa ligada ao tráfico de drogas em Cariacica. A ação busca cumprir 14 mandados de prisão e 26 mandados de busca e apreensão domiciliar. Até o momento, os policiais prenderam 5 pessoas e a operação continua em andamento. 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

Diogo Vitor Hugo, BG é a cura. Na cultura, faltando 5 minutinhos para as 2 da tarde. Alô, alô, cultura. Alô, abraço aqui, os amigos lá de Cachoeiro Itapemirim. Tá ligado com a gente aqui. Alô, Luiz Fernando. Isso, lá da Praça da Bandeira, né? Participando aqui, pediu a música, daqui a pouquinho tá na sequência aqui então, o Menos é Mais. Valeu, coração partido. 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

0: comando, Marcos Faé. Show da tarde.
1: Show da tarde da cultura. Grupo Menos é Mais, Coração Partido.
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1: 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Na Cultura, agora 2:12. 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

0: Obrigado, meu irmão.
1: Valeu, Du.
2: Prazerão.
0: Obrigado você, gente.
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0: Show da Tarde da Cultura, Ferrugem, eu amo por nós dois. Aqui na Cultura é assim, você pede, a gente atende, né? Tá rolando pra você o Ferrugem. Um abraço aí os amigos lá de Soturno, tá ligadinho com a gente. Fala aí, Faé, já pode ou tá cedo? Meu irmão, hoje é terça-feira ainda, calma aí. Duas e meia, calma.
1: Cruz credo.
0: Olha, logo mais o Denaldo vai liberar vocês, tá bom? Logo mais, não é? É bem logo mais, depois das 5:30, tá bom? Informação chegando aqui no seu rádio.

0: Humberto Rocha trazendo as informações. Boa tarde, Humberto.
1: Uma ótima tarde para você também, amigo Marcos Paé e ouvintes do Show da Tarde da Cultura. Olha, conforme nós antecipamos hoje de manhã na edição do Girando com a Notícia, agora é oficial. Governador Ricardo Ferraz anunciou o vereador de Vitória, Camilo Neves, do Progressista, como candidato a vice-governador em sua chapa à reeleição. A escolha contempla a Federação União Progressista e, segundo Ferraz, é resultado de muito diálogo e da construção de uma ampla aliança política. O governador também definiu a coordenação de sua campanha, que ficará a cargo do prefeito de Viana, o Wanderson Bueno, e da servidora estadual, Juliane Nunes. Camilo Neves é vereador de primeiro mandato em Vitória, formado em educação física, ex-atleta de futebol de areia e desenvolve um projeto social voltado ao esporte e à inclusão. Com o anúncio, a chapa governista passa a ter a sua composição oficial definida para as eleições deste ano. O deputado estadual Sérgio Meneghelli afirmou que confia plenamente no apoio do presidente estadual do Republicanos, Renzo Vasconcelos, para viabilizar a sua pré-candidatura ao Senado. Após não conseguir disputar a vaga em uma tentativa anterior, Meneghelli disse acreditar que desta vez o partido cumprirá o compromisso assumido. Segundo ele, abre aspas, não vai ter traição, fecha aspas, demonstrando confiança na decisão da legenda para as eleições deste ano. A Secretaria de Educação do Espírito Santo, a SEDU, está com inscrições abertas para contratação temporária de professores habilitados. As inscrições devem ser feitas exclusivamente pelo site selecao.es.gov.br até às 17 horas do dia 12 de agosto. As vagas abrangem diversas disciplinas e os salários variam de R$ 3.833,41 a R$ 7.064,01. Para a jornada de 25 horas semanais. A seleção vai ser feita por análise de título, experiência profissional, estágio e qualificação dos candidatos. E a justiça manteve a prisão preventiva do homem investigado por furtar R$ 1 milhão em gado. Isso aconteceu no município de Montanha, no norte do estado. Segundo a decisão judicial, o suspeito teria se aproveitado da relação de confiança com a vítima para vender parte do rebanho. A justiça também considerou que, em liberdade, ele poderia interferir nas investigações ou até fugir do país. 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
6: Parabéns, parabéns para Marinette Alves e o Roosevelt. 36 anos de casado de Jerônimo Monteiro. O Sebastião Baquete de Pantanal. É, dona Gessé da Silva Cabral do Zumbi Cachoeiro. Edilson Cabral de Castro, Zumbi Cachoeiro. Valcir Ferreira de Nascimento, Taquaral. Nair Marques da Silva Anacleto de Montevidéu. Daniela da Silva, de Alto Viçosa, Venda Nova. Rogério Inocêncio. Esses são os aniversariantes dessa data maravilhosa. Muitos e muitos anos de vida. São os votos da cultura, todos vocês, aniversariantes dessa data pra lá de especial. Olha, quero mandar um abraço aqui pro meu grande amigo Rogério Inocêncio. É, o meu amigo Rogério Inocêncio tá fazendo aniversário hoje. O cowboy tonelada, né? Alô, Rogério. Felicidades, meu irmão. Papai do céu te abençoe, te dê muitos e muitos anos de vida, saúde, paz, tá bom? 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Vou ficando por aqui, vem chegando a mensagem especial do Padre Fábio de Melo. Logo após tem Sequência Máxima, uma hora de muita música sem intervalo comercial. Amanhã eu tô de volta com mais uma edição do nosso Show da Tarde da Cultura.
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0: minha gente, muito obrigado pela sua companhia, obrigado pela oportunidade de entrar mais uma vez na sua casa através do programa Palavras de Vida. Hoje pegando aquele evangelho bonito de São Lucas, capítulo 15, que conta a história do filho pródigo. Um homem tinha dois filhos. O mais moço pediu ao pai a parte da herança que lhe pertencia e partiu para um país distante onde gastou sua fortuna. Quando o pai o viu, correu-lhe ao encontro e o beijou. Falou aos servos para trazerem depressa a melhor veste e que matassem um novilho gordo para uma festa, pois aquele filho estava morto e reviveu. O filho mais velho, ao voltar do campo, ouviu a música e a dança e se encheu de cólera e não queria entrar em casa. Disse-lhe o pai: filho, tu estás sempre comigo e tudo que é meu é teu. Na verdade, esse evangelho Jesus utiliza dentro daquele contexto em que ele está falando da misericórdia do pai. Ele está ensinando que Deus nos ama e que Deus nos ama mesmo quando a gente faz tudo errado. Mas é interessante a gente perceber e prestar atenção na postura do filho obediente, né? Daquele que não foi embora, daquele que não abandonou o pai, que se irrita com a festa que o pai está preparando para o filho mais novo que voltou. Engraçado, né, gente? O filho mais velho, ele foi obediente, ele continuou ao lado do pai, mas ele não tinha um coração bom. E parece que Jesus quer demonstrar isso. Que não basta a gente ser obediente, não basta a gente cumprir todas as regras. A gente tem que ter um coração misericordioso, a gente tem que ter um coração que se alegra com a misericórdia do pai. O filho que errou, o filho que foi embora, o seu erro está à mostra, né? Mas no caso do filho que ficou, ali existe um orgulho, uma vaidade que o impediu de alegrar-se com a volta do seu irmão. A gente sabe que às vezes a gente age do mesmo jeito, né? Nem sempre a gente se alegra com a volta do outro. Nem sempre a gente se alegra com o sucesso do outro. Nem sempre a gente se alegra com aquilo que deu certo na vida do outro. E nós agimos de maneira mesquinha quando a gente se tranca nesse egoísmo. Quando a gente não é capaz de se alegrar com os outros. Quando a gente se prende naquela regra mesquinha. Quando a gente não abre espaço no nosso coração para que a misericórdia aconteça. Vamos pedir que Deus modifique isso em nós e derrame sobre nós a sua bênção. Ele que é Pai, Filho e Espírito Santo. Amém.
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8: Vem aí a segunda maior festa religiosa do estado, a tradicional festa de Nossa Senhora.

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0: Em Castelo, 4:05.
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Malvadão tá na área. Anda comigo, companheiro. Uma ótima tarde para toda a nossa Castelo, uma ótima tarde para você. Ligado em 101.7 no sul do estado do Espírito Santo, leste mineiro e Baixada Campista, você na sua casa, no seu carro, no seu trabalho, no seu lazer, aonde quer que você esteja. Obrigado pelo primeiro lugar. 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

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Coleirinho já vai cantar, abrindo a primeira porteira do nosso Cultura Sertaneja. Canta, Coleirinho, e sorta na pista da 101.7. Começamos com eles, Breno e Matheus, e Rio Negro e Solimões, na boca de uma cowgirl.

0: 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Curtimos aí fofoca do ano, Juan e Leandro e Danilo e Davi. Titãozinho e Chororó, 60 dias apaixonado, Bruno Rosa e Murilo Ruf, atriz demais, Fagner, romance do deserto, começamos com Brani e Matheus de Rio Negro e Solimões, na boca de uma calguel, lembrando que Breno e Matheus estará sábado agora, dia 8, hein? Na 24ª festa de rodeio, no Tomatão, em Alto Gaxixe, Venda Nova do Imigrante, manda aí a frase festa de rodeio para o WhatsApp 28 3542 1017, para você concorrer a um par de ingressos para o show nacional sábado, dia 8, na festa de rodeio no Tomatão, em Venda Nova, com Breno e Matheus. Manda aí festa de rodeio para você concorrer. Na primeiraça, agora 4:26. 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
1: Reinaldo Botelho.
0: 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Vamos ao bloco de informações. Já já eu volto atendendo o seu pedido musical.

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Agora tem Ana Castela, hoje tem rodeio.

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1: As melhores músicas do seu rádio estão aqui em 101.7. Vitinho Imperador, ela é linda. Mocoque Paraíso, por ela. Zé Vaqueiro, bom, né? Rasta Chinela, nada mudou. Ana Castela, hoje tem rodeio. Na primeiraça, agora 4:51. 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
1: Manda um abraço aqui para os meus amigos, estão aí fazendo entrega, né? Para o supermercado Michel, alô, meus amigos lá do entregadores do supermercado Michel, o Rogério Mandi e também o Walter, Walter e Rogério Mandi, trabalhando e curtindo a primeiraça aí. Vamos ao bloco de informações, já já eu volto abrindo mais uma porteira do nosso Cultura Sertaneja. Música.

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0: em Castelo, 5 horas.
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Malvadão continua na área. Anda comigo, companheiro. Um ótimo fim de tarde para você ligado aqui em 101.7. Entramos na última hora da tarde dessa terça-feira, abrindo mais uma porteira do Cultura Sertaneja no oferecimento. 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

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Canta coleirinho e sorta na pista da 101.7. Fernando e Sorocaba e Murilo Rufi, já vai sabendo.

0: Você está ligado na Cultura FM, a rádio que é primeiro lugar em todo lugar. Diego e Vitor Hugo, entregador de flor. João Mineiro e Marciano, não me telefone mais. Fernando de Sorocaba, Murilo Rufi, já vai sabendo. Na primeiraça, agora 5:13, hora certa na Cultura, em nome do Café Campeão. 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
0: 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Vamos abrir o nosso baú sertanejo. Cida de Jaciguá, em Vargem Alta, pediu para ouvir Felipe e Falcão. Canta Coleirinho, que agora é modão apaixonado demais. Dalvan, agora ou nunca.

0: Gustavo Lima, meu amigo, tudo bem?
1: Obrigado, Amado.
0: Que honra de você.
2: Tá aí o Amado Batista e Gustavo Lima, Alucinação. Na primeiraça, agora 5:22.
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2: Abraço para Maria Helena do Pantanal, pediu Baitaca, vai na sequência final aí. 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Já já eu volto com o resultado. Manda aí a sua mensagem.

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Muito bem, agora 5:30. Abraço aqui para João Santos da Silva do Angá. Mandando abraço aqui para a esposa Ana Lúcia, para a filha Rosimara, Rosilene, Viviane, para a neta Vitória, para o genro João Paulo e também o Rony. Vai para o Romildo, também o Zé Adão, o Pedro Augusto, o Manel e toda a família lá no Montevidéu. A Cida de Jaciguá em Vargem Alta pediu e vai ouvir Felipe e Falcão. Nós é Simprão de Tudo.

0: Milionário José Rico no Cultura Sertaneja, levando a vida. Na primeiraça, agora 5:37, tem abraço do Edu Cardoso, lá de Jaciguá. Vou dar abraço para Paola, Poligana, Amirela, Gisela, também o Leandro Tuti Sansão e o Jaime De Martim. Agora tem informação.
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0: A previsão do tempo, de acordo com o Incaper, amanhã, quarta-feira, a circulação de umidade proveniente do oceano mantém a condição para chuva fraca e passageira apenas no Nordeste.
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0: Muito bem, vamos cantar. Parabéns pra você.
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0: Parabéns a Marinete Alves e o Roosevelt, 36 anos de casados em Jerônimo Monteiro. Sebastião Baquete no Pantanal, Rogério Inocêncio. Alô, companheiro Rogério Inocêncio. Dona GCS da Silva Cabral no Zumbi em Cachoeiro. Edilson Cabral de Castro também no Zumbi em Cachoeiro. Valcir Ferreira do Nascimento no Taquaral. Nair Marques da Silva Anacleto em Montevidéu e a Daniela da Silva em Alto Viçosa, Venda Nova do Imigrante. A todos vocês, a nossa homenagem musical, pedido da Maria Helena, Baitaca, Nego Bom Não Se Mistura.

Terminando Cultura Sertaneja de hoje, Zezé de Camargo e Luciano Deus. Amanhã, quarta-feira, dia dos clássicos sertanejo. 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Tá na hora da cotação do café. 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Último recadinho, abraço para Emanuele lá da Formosa, abraço para o Picolé e todos aí na Formosa. O Arábica Bebida Dura, 1597. O Arábica Bebida Rio, 1300. E o Conilon Tipo 7, 1042. Repetindo, o Arábica Bebida Dura, 1597. O Arábica Bebida Rio, 1300. E o Conilon Tipo 7, 1042. Cotação do café. 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Obrigado a você pelo carinho, pela atenção e por essa linda audiência. Que Deus ilumine e abençoe a cada um de nós. Está na hora do Momento Cristão, apresentação do diácono Marcelo Schetti. Só me resta dizer.

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0: Santo.
1: Ave Maria, cheia de graça, o Senhor é convosco. Bendita sois vós entre as mulheres, e bendito é o fruto do vosso ventre, Jesus.
0: Santa Maria, Mãe de Deus, rogai por nós, pecadores, agora e na hora de nossa morte. Amém.
1: Eis aqui a serva do Senhor.
0: Faça-se em mim, segundo a vossa palavra.
1: Ave Maria, cheia de graça, o Senhor é convosco. Bendita sois vós entre as mulheres, e bendito é o fruto do vosso ventre, Jesus.
0: Santa Maria, Mãe de Deus, rogai por nós, pecadores, agora e na hora de nossa morte. Amém.
1: E o Verbo divino se fez carne
0: e habitou entre nós.
1: Ave Maria, cheia de graça, o Senhor é convosco. Bendita sois vós entre as mulheres, e bendito é o fruto do vosso ventre, Jesus.
0: Santa Maria, Mãe de Deus, rogai por nós, pecadores, agora e na hora de nossa morte. Amém.
1: Rogai por nós, Santa Mãe de Deus,
0: para que sejamos dignos das promessas de Cristo. Amém.

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1: Que a graça, a paz e o amor de Deus, que é Pai e Filho e Espírito Santo, esteja com você, querido ouvinte. É muito bom estar juntinho com você novamente para mais um Momento Cristão, que tem o oferecimento de Gavelar Móveis de Qualidade, o conforto do seu lar. 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

disseram ao Senhor e que surjam também em nossas famílias, em nossas comunidades, as vocações que a igreja tanto necessita. E olha só, querido ouvinte, todos nós batizados temos uma vocação em comum, que é a santidade de vida. E cada um de nós se encontra no estágio desta caminhada de santidade que o Senhor tanto pede na sua palavra, para sermos perfeitos como o Pai é perfeito, para sermos misericordiosos como o Pai Celestial é misericordioso. Então estejamos atentos, sempre de coração aberto, para também respondermos a cada dia no nosso sim a este convite à santidade que o Senhor nos faz. E a nossa igreja celebra hoje a memória de São João Maria Vianney, padroeiro dos sacerdotes. São João Maria Vianney nasceu em 1786 em Dardilly, na França. Seus pais, Mateus e Maria, tiveram 7 filhos e ele foi o quarto. Desde a infância, ele dizia que queria ser sacerdote. Ele enfrentou a resistência do pai para seguir a vida religiosa, mas com a ajuda do pároco, aos 20 anos de idade, ele foi para o seminário de Écully, no local onde ele encontrou dificuldades por causa da sua falta de instrução. Os professores superiores o consideravam um rude camponês que não conseguia acompanhar os estudos, principalmente de filosofia e teologia. Em 1815, São João Maria Vianney foi ordenado sacerdote, porém com impedimento. Não poderia ser confessor, já que não era considerado capaz de guiar consciências. 3 anos depois, conseguiu a liberação para exercer o apostolado plenamente. Então foi designado vigário-geral para a cidade de Arnes, no interior da França, conhecida pelos vícios, bebedeiras, bailes, trabalhos aos domingos e blasfêmias. Contudo, ele reverteu essa triste realidade após 13 anos de exemplo, caridade, piedade e perseverança. A igreja ficava lotada e todos queriam confessar-se. A fama de santidade de São João Maria Vianney percorreu toda a Europa. Muitas pessoas iam até a paróquia de Arnes para ver o padre e para confessar-se com ele. A sua vida sacerdotal durou 40 anos. Ele morreu em 1859 com 73 anos. João Maria Batista Vianney foi canonizado pelo Papa Pio XI em 1925, mas já era venerado como santo. Foi proclamado padroeiro dos sacerdotes. Além disso, no dia de sua festa passou também a ser celebrado o Dia do Padre. Por isso, hoje nós dedicamos o programa de um modo especial a todos os sacerdotes e mais especialmente ainda falando dos agostinianos que trabalham conosco há tantos anos aqui, que são grandes parceiros, né, da nossa caminhada de fé aqui em Castelo. São João Maria Vianney, rogai por nós e por toda a igreja. Amém. O tema do evangelho de hoje é a pureza ritual. Os fariseus e mestres da lei criticam os discípulos por comerem sem lavar as mãos. Eles até, querido ouvinte, teriam razão se o objetivo deles fosse a saúde dos discípulos, mas o motivo era outro: o respeito às tradições e a manipulação da lei de Moisés para servir de controle sobre o povo. Então, as leis tinham, no princípio, proteger o povo, mas acabou sendo manipulada pelos poderosos. De defender e promover a vida humana, passou a ser usada para escravizar as pessoas, afastando-as mais de Deus do que aproximando-as. Por isso, Jesus vai desmascarar os mestres da lei e os fariseus, chamando-os de guias cegos. O que importa, na verdade, não é o que entra no ser humano pela sua boca, mas sim o que sai dele pela mesma boca, porque dela sai aquilo que o coração está repleto. Por isso, peçamos ao Senhor que Ele nos ajude a viver a nossa fé com coerência e que o amor a Ele e ao nosso próximo oriente todas as nossas práticas, todas as nossas escolhas. E sempre que fizermos alguma coisa, seja na mais pura gratuidade, com discrição, no escondimento de nós mesmos. É o seu Momento Cristão que está começando, levando até você paz, fé, oração na cultura, 18 horas e 8 minutos. Vamos juntinhos até às 19, na certeza de que Deus está conosco. Lembrando que estamos já próximos de começar a nossa novena e esse é o hino oficial.

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1: Fique atento aos horários das missas nas comunidades rurais no próximo sábado, dia 8, às 17 horas em Vargem Fria e às 19 horas na Fazenda da Prata. No domingo, dia 9, às 7 horas em Corumbá e Limoeiro. Às 9 horas, Fazenda do Centro e São Manuel. Às 11 horas, Caxixe, São Pedro e Monte Pio. A paróquia convida todos para participar da novena em preparação para a festa da padroeira Nossa Senhora da Penha, de 6 a 14 de agosto, né? Sempre às 19 horas na Igreja Matriz. No dia 15 de agosto, no dia da festa, a procissão sairá de frente à Igreja Matriz às 8 horas e 30 minutos, com destino ao Centro de Eventos Castelão, onde será celebrada a missa. Após a missa, teremos um delicioso almoço musical. As fichas para este almoço poderão ser adquiridas na Secretaria Paroquial ou nas comunidades pelo valor de R$10 até o dia 5 de agosto. Após essa data, e olha aí, tá chegando, hein? Até amanhã. Passará para R$15. Ao término do almoço, acontecerá o sorteio da Ação Solidária. Adquira o seu bilhete no valor de R$10 na Secretaria Paroquial ou nas comunidades e concorra aos seguintes prêmios: uma bicicleta elétrica, um Pix de R$1.000 e um outro Pix de R$500. 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

Ser padre é ser pai de uma comunidade inteira e entender o chamado para ser servo de Deus, um sacerdote. A simplicidade dos ensinamentos de nosso Senhor Jesus Cristo são fundamento deste ministério. E a tarefa do padre é continuar a missão de Jesus Cristo, único e eterno sacerdote. É o padre que, através do Evangelho, leva os homens a Deus pela conversão da fé em Cristo Jesus. Portanto, o sacerdote é o amor do coração de Jesus. Quando vides um padre, pensai em nosso Senhor Jesus Cristo. O que seria de nós sem os sacerdotes? Sem eles não haveria Santa Missa, nem a Eucaristia, nem a remissão dos pecados. A messe é grande, poucos são os operários. Pedi, pois, ao dono da messe que envie trabalhadores para a colheita. Em atenção à palavra do Senhor, façamos juntos a oração vocacional, pedindo ao Senhor que suscite no seio das nossas famílias e comunidades as vocações que a Igreja tanto necessita. Oremos juntos. Senhor da messe, pastor do rebanho, faze ressoar em nossos ouvidos teu forte, suave convite: vem e segue-me. Derrama sobre nós o teu espírito, que ele nos dê sabedoria para ver o caminho e generosidade para seguir sua voz. Senhor, que a messe não se perca por falta de operários. Desperta nossas comunidades para a missão. Ensina nossa vida a ser serviço. Fortalece os que querem dedicar-se ao reino na diversidade dos ministérios e carismas. Senhor, que o rebanho não se perca por falta de pastores. Sustenta a fidelidade de nossos bispos, padres, diáconos, religiosos, religiosas e ministros leigos e leigas. Dá perseverança a todos os vocacionados. Desperta o coração de nossos jovens para o ministério pastoral em tua Igreja. Senhor da messe, pastor do rebanho, chama-nos para o serviço de teu povo. Maria, mãe da Igreja, modelo dos servidores do Evangelho, ajuda-nos a responder sim. Amém.

Mestre, tu és o Filho de Deus, és Rei de Israel. Vamos juntos meditar o Evangelho de hoje, Mateus capítulo 15, versículos de 1 a 2 e 10 a 14. Com fé e alegria, aclamemos a palavra que nos salva, a palavra do nosso Deus.

Proclamação do Evangelho de Jesus Cristo segundo Mateus. Glória a vós, Senhor. Naquele tempo, alguns fariseus e mestres da lei, vindo de Jerusalém, aproximaram-se de Jesus e perguntaram: por que os teus discípulos não observam a tradição dos antigos? Pois não lavam as mãos quando comem um pão. Jesus chamou a multidão para perto de si e disse: escutai e compreendei. Não é o que entra pela boca que torna o homem puro, mas o que sai da boca, isso é que torna o homem puro. Então os discípulos se aproximaram e disseram a Jesus: sabes que os fariseus ficaram escandalizados ao ouvir as tuas palavras. Jesus respondeu: toda planta que não foi plantada pelo meu Pai Celeste será arrancada. Deixai-os, são cegos guiando os cegos. Ora, se um cego guia outro cego, os dois cairão no buraco. Palavra da salvação, glória a vós, Senhor.

Como falei na abertura, nós estamos vivendo o mês de agosto, mês em que a nossa igreja nos convida a meditar e orar pelas diversas vocações, sobretudo as vocações sacerdotais e religiosas. Mas lembremos sempre, querido ouvinte, que todos nós batizados temos uma vocação em comum. Isso precisa ficar muito claro para nós. E essa vocação em comum é a vocação à santidade de vida. Jesus deixa isso muito claro no Evangelho, com algumas diferenças nas palavras utilizadas por um autor e outro, né? Vai dizer, sede santos como o Pai Celestial, aliás, sede perfeitos como o Pai Celestial é perfeito no Evangelho de São Mateus, sede misericordiosos como o Pai misericordioso no Evangelho de São Lucas, ou então no Antigo Testamento, lá no livro do Levítico, sede santos como o Pai é santo. Então, esse é um chamado comum a cada um de nós, a santidade de vida. E ela está relacionada ao que nós amamos de fato. Santo Agostinho dizia que aquilo que nós amamos organiza todos os nossos desejos, aquilo que é necessário um sacrifício e nos mantém firmes, leais a este amor. Então o amor, nesse sentido, não é apenas um sentimento, mas é uma força que decide o que protegemos, repetimos e acabamos nos tornando. Então, olhando dessa forma, querido ouvinte, nós até entendemos o porquê que os mestres da lei e os fariseus defendiam tanto as leis e as tradições do seu povo. Sem dúvida alguma, havia sim muita sabedoria naquelas leis, e era preciso que alguém as protegesse. Até porque o que nós fazemos é uma consequência, né, das escolhas, daquilo que está no nosso coração. E, consequentemente, nos tornamos aquilo que nós fazemos. Então, olhando para este aspecto, nós conseguimos entender o pensamento dos mestres da lei e dos fariseus. A pergunta que eles fizeram a Jesus, portanto, faz todo sentido. Por que os teus discípulos não observam a tradição dos antigos, pois não lavam as mãos quando comem um pão? Eu tenho certeza que nenhum de nós faz uma refeição sem antes lavar as mãos, não é verdade? A questão da impureza era algo, né, extremamente importante, talvez mais para a questão religiosa do que para as questões de higiene pessoal. Na verdade, a lei da pureza, neste caso, era mais para proteger a saúde do fiel. Só que isso foi sendo distorcido ao longo dos tempos e começou, na verdade, a fazer mal para o fiel. Mas veja bem, meu irmão e minha irmã, não faz muito tempo que toda a humanidade se viu atrelada a uma questão de pureza, e talvez jamais vista na face da terra. Basta nós lembrarmos da pandemia, do Covid-19. Eu tenho certeza que você se lembra, né? Era tudo desinfetado com álcool, né? Para entrar nas nossas casas, nossa mãe, se saíssemos, ao chegar nós tínhamos que tirar toda aquela roupa, e aquela roupa deveria ser lavada. Nós tínhamos que tomar banho todas as vezes que saímos da nossa casa. Os calçados, né, ficavam lá fora, tinham que ser purificados também. Então pensa comigo, talvez nós fôssemos até pior do que os mestres da lei e os fariseus do tempo de Jesus. A resposta de Jesus aos seus adversários neste evangelho vai ser um pouco dura, né? Um pouco mais dura, porque na verdade os mestres da lei e os fariseus viviam de picuinhas com o povo e agora de uma maneira muito especial com Jesus e seus discípulos. O rigorismo com as leis e as tradições não era para defender ou promover a vida do povo, mas servia como um instrumento de opressão, um instrumento de controle de poder sobre o povo. Esse zelo exagerado multiplicava cada vez mais as leis, e elas eram cada vez mais minuciosas, e cada vez mais elas tiravam a liberdade do povo. A vida religiosa não só se tornou pesada, mas também, na verdade, chegou a desviar daquilo que era o essencial.
a proibição de alimentos, o cuidado com eles, tinha até uma razão de ser, mas na verdade estava encobrindo as verdadeiras intenções que brotavam do coração daqueles que exerciam o poder sobre o povo. Daí então a afirmação de Jesus: não é o que entra pela boca que torna o homem impuro, mas o que sai da boca é isso que torna o homem impuro. O que torna alguém moralmente impuro é o que sai do seu coração, porque aquilo que sai do coração sai como um desejo, como um projeto de vida. E essa palavra desejo aqui implica, né, em algo sério, indica que nós pretendemos de verdade. O que motiva as nossas ações, o nosso viver? A questão não está em comer ou deixar de comer, e sim no porquê você come ou deixa de comer. Se você é capaz de compartilhar o alimento com aquele que necessita ou não. Não é o que entra pela boca do homem que o torna impuro, mas o que sai da boca. O ato de lavar as mãos é apenas um excelente costume, né, higiênico, que independe do que se passa no nosso coração. Porque nós podemos estar sujos por fora, no entanto, ter a nossa consciência limpa, tranquila. Mas podemos, ao contrário, lavar muito bem as mãos e comer algo que é fruto do roubo, que é fruto da exploração do nosso próximo. Poderemos estar limpos por fora, mas imundos por dentro. Portanto, querido ouvinte, o que Jesus está denunciando é a impureza que está dentro do nosso ser, a partir dos nossos pensamentos, dos nossos julgamentos, dos nossos desejos egoístas e por aí afora. Às vezes nos preocupamos demais com as aparências, com as etiquetas sociais e nos esquecemos daquilo que é o mais importante, que é a reta intenção do nosso coração. Por isso voltamos a recordar aquilo que Jesus nos disse no Evangelho alguns dias atrás: nem todo aquele que me diz Senhor, Senhor entrará no reino dos céus, mas o que põe em prática a vontade do meu Pai que está nos céus. Por isso, meu irmão e minha irmã, peçamos ao Senhor nesta noite que Ele nos ajude a viver a nossa fé com coerência. O Senhor Jesus nos conhece profundamente, conhece as nossas fraquezas, o quanto nós somos pecadores. Mas Ele vê também o nosso esforço de vivermos a santidade de vida que Ele tanto nos pede em Sua palavra. Por isso, insistentemente, peçamos a Ele, com muita fé, com confiança, que Ele nos dê a graça de buscarmos cumprir na nossa vida a vontade do Pai. Vinde, ó Deus, em nosso auxílio, apressai-vos e socorrei-nos. São João Maria Vianney, rogai por nós.

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0: Louvado seja nosso Senhor Jesus Cristo para sempre. Seja louvado. Chegamos ao final de mais um Momento Cristão. Obrigado pela sua companhia, pelo seu carinho, pela sua participação. É sempre pensando em você que o Momento Cristão acontece. 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Que Deus abençoe os nossos patrocinadores. Lembrando a você, querido ouvinte, que na próxima quinta-feira, às 19 horas, começa a nossa novena em preparação para a festa da padroeira, que vai até o dia 14. Reforçando mais uma vez, no dia 15 de agosto, no sábado, hein? Presta atenção aí. Então, dia da festa, nós teremos o início da procissão saindo de frente da Igreja Matriz às 8 horas e 30 minutos, indo até o Castelão, onde nós teremos a missa e depois um monte de outras festividades. Então, vai se organizando, procure participar da novena cada dia, sempre tem quermesse, sempre tem aquele pastel gostoso. Então, é o momento também de nós, como paróquia, estarmos todos envolvidos, vivendo este tempo de graça, esse kairós que o Senhor confere a cada um de nós. O Momento Cristão vai ficando por aqui. Voltamos amanhã, a partir das 18 horas, amanhã, sob o comando de Cristina Kedi. Uma boa noite para você e receba a bênção do nosso bispo diocesano, Dom Luiz Fernando Lisboa. Tchau, tchau.
1: Deus vos abençoe e vos guarde.
2: Amém.
1: Ele vos mostre a sua face e se compadeça de vós.
2: Amém.
1: Volva para vós o seu olhar e vos dê a sua paz.
2: Amém.
1: Por intercessão de Nossa Senhora da Penha, abençoe-vos o Deus Todo-Poderoso, Pai, Filho e Espírito Santo. Amém. Amém.
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0: tendência. E uma questão de que apostar faz você perder dinheiro. Então é justamente nessa perspectiva, seja da saúde mental, seja da saúde financeira.
1: Crimes no ambiente digital.
2: Operações identificam grupos envolvidos em crime de ódio e incentivo à violência. Márcia Fernandes.
3: O Laboratório de Operações Cibernéticas atuou na análise de evidências digitais e na articulação entre as forças de segurança envolvidas.
1: Hoje, na apresentação da Voz do Brasil, Luciana Vasconcelos e Luciano Seixas.
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1: Foram realizadas duas operações para desarticular grupos criminosos que utilizam plataformas digitais para disseminar violência e propagar discursos de ódio.
2: As operações foram executadas em conjunto com as polícias civis de diferentes unidades da federação.
1: E os resultados foram apresentados hoje. Os detalhes você vai ouvir agora na reportagem de Márcia Fernandes.
3: A Operação Rede Interrompida da Polícia Civil do Distrito Federal apura a existência de uma organização extremista que utilizava comunidades do aplicativo Telegram para planejar atos violentos e disseminar conteúdos preconceituosos contra determinadas raças, religiões e também contra mulheres. O diretor de Operações Integradas e de Inteligência do Ministério da Justiça e Segurança Pública, Anchieta Neri, destacou algumas das medidas adotadas.
4: A partir dessa articulação, a gente teve medidas de busca cumpridas em 8 estados da federação. A gente cumpriu algumas medidas de internação provisória e um mandado de prisão. O que se investiga ou o que se apurou não diz respeito meramente a opiniões, mas sim à própria intolerância e planejamento de atos severos de violência. Por isso, havia a necessidade de uma atuação rápida para que a gente não tivesse a possibilidade de ocorrer qualquer sinistro.
3: Já a Operação Lívia investigou uma rede criminosa que utilizava de plataformas virtuais para atrair adolescentes e incentivá-los à prática de violência. A investigação foi conduzida pela Polícia Civil de Mato Grosso do Sul, após a morte de uma menina de 13 anos. A Secretária Nacional de Acesso à Justiça, Sheila de Carvalho, comentou que a operação conseguiu impedir outros crimes.
5: A operação permitiu evitar que mais uma menina fosse vítima, que já estava mapeada para isso acontecer nos próximos dias. Então, esse esforço integrado que a gente tem realizado é para manter as nossas mulheres vivas.
3: Nas duas operações, o Laboratório de Operações Cibernéticas

0: As investigações permanecem em andamento para análise do material apreendido, a identificação de outros envolvidos e a responsabilização dos investigados, conforme o avanço dos respectivos inquéritos policiais. Lembrando que os casos de violência contra mulheres podem ser denunciados pelo Ligue 180, que funciona 24 horas por dia, gratuitamente. Reportagem Márcia Fernandes.
1: E estão abertas as inscrições para o curso Gestoras em Rede, voltado à formação de gestoras estaduais e municipais que atuam com políticas públicas para as mulheres.
2: A capacitação é gratuita e será realizada de forma online.
3: Estão abertas as inscrições para o curso Gestoras em Rede, formação em gestão de políticas públicas para as mulheres. A iniciativa é destinada a gestoras estaduais e municipais responsáveis pela elaboração, coordenação e implementação de ações voltadas à promoção dos direitos das mulheres. O curso é gratuito, tem carga horária de 96 horas e vai ser realizado com atividades online, ao vivo e também em formato assíncrono. A formação integra uma estratégia nacional de fortalecimento da gestão pública e de cooperação entre União, estados e municípios. O objetivo é oferecer instrumentos para planejamento, execução, monitoramento e avaliação das políticas públicas, além de criar uma rede permanente de troca de experiências entre as equipes que atuam nos organismos de políticas para as mulheres. Ao final do curso, as participantes devem elaborar diagnósticos e planos de ação voltados aos próprios municípios e estados. Para se inscrever, acesse gestorasemrede.com.br. Claudimário Carvalho, para a Voz do Brasil.
2: As propagandas e publicidades sobre apostas de cota fixa, as chamadas bets, passaram a ter novas regras voltadas à proteção aos consumidores.
1: Elas estabelecem, entre outras coisas, limites sobre o que pode ser dito nessas propagandas, responsabilização solidária de quem veicula as publicidades e proteção às crianças e aos adolescentes.
2: Além disso, as propagandas de bets terão também que exibir mensagens de alerta sobre os riscos envolvidos nas apostas.
1: Sobre tudo isso, nós conversamos com a secretária de Prêmios e Apostas do Ministério da Fazenda, Daniele Correia.
2: Eu e Mariana Jungmann também falamos com ela sobre saúde e bets. Acompanhe.
4: Secretária Daniele Correia, muito bem-vinda à Voz do Brasil. Vamos falar um pouco sobre essas duas portarias que regulam a publicidade sobre as apostas de cota fixa. A gente pode traduzir que é uma regulamentação sobre as propagandas de bets, assim, para ficar mais claro para o nosso público. E o que estabelecem essas portarias?
5: Bom, obrigada. Para a gente é sempre importante aqui na Secretaria de Prêmios e Apostas ter a oportunidade de tratar sobre o tema. E, de fato, quando a gente está falando dessas duas portarias, as portarias mais recentes aqui, a gente está falando desse universo de publicidade, propaganda e ações de marketing nesse mercado de aposta de cota fixa. Acho que é sempre importante dizer que esse mercado de aposta de cota fixa é um serviço público, né? E a lei, a 14.790, é a lei que traz ali a regulamentação e traz ali diretrizes legais na implementação não só desse tema de publicidade, mas diversos outros temas. E a nova portaria ministerial ali, a 73, ela traz ali, reforça alguns conceitos, acho que amplia ali a questão da proteção ao consumidor apostador. Mas também traz ali a distribuição da responsabilidade solidária em todo esse veículo de comunicação, de divulgação, seja pessoas físicas e jurídicas, nesse mercado de apostas. E a gente tem uma outra portaria que altera a portaria que trata de jogo responsável, que trata dessas obrigações também legais que os agentes operadores precisam cumprir entre publicidade, ações de marketing e propaganda, que é justamente as frases de advertência, né? O 18+, e foi importante para a gente ali trazer e clarificar sobre o tema.
2: Essas frases de advertência, né, que vão ter que conter nas publicidades, elas devem dizer o quê? E que tipo, e por que que esse tipo de mensagem é importante, secretária?
5: Bom, as frases é: o Ministério da Fazenda adverte. E aí você tem: aposta não é investimento. Essa é uma das frases. A outra é: apostar pode causar dependência, né? E uma questão de que apostar faz você perder dinheiro. Então é justamente nessa perspectiva, seja da saúde mental, seja da saúde financeira, do endividamento.
2: Ainda falando das mensagens, ela tem um tamanho mínimo, né? Ou seja, tem que estar num formato legível, facilmente visível, né, para o consumidor.
5: Exatamente.

0: a gente traz ali, e aí de novo, né, a necessidade de que eles estejam ali num tamanho mínimo de 10%, e a gente reforça, inclusive, nessa nova portaria, que eles precisam estar de uma maneira horizontal, né, porque muitas vezes, né, tornar essa frase de uma maneira muito mínima e verticalizada dificulta até a leitura por parte, né, da sociedade.
1: Praticamente escondendo a frase,
0: exatamente.
1: Né?
0: Então, a necessidade de se ter isso de maneira legível, né, num contraste visual ali também, né? Você ter um fundo ali que a pessoa consiga ler. E eu acho que são todas essas informações que são importantes.
1: Agora, um outro ponto importante dessa nova regulamentação sobre a publicidade de jogos é que ela passa a responsabilizar também quem faz a propaganda, né? Quem veicula a propaganda. E aqui a gente está falando, inclusive, dos influenciadores digitais, secretária, dos veículos de comunicação, e aí enxergando os influenciadores digitais também como uma espécie de veículo de comunicação, é isso? O que está previsto nessa responsabilização?
0: Sim, a ideia é a portaria, ela traz isso tanto voltado para pessoas físicas quanto para pessoas jurídicas, né, que veiculem, que distribuem, que impulsionem, né, que propaguem, não só a questão das bets ilegais, aí eu acho que é importante também, né, você ter essa responsabilização, porque quando você está falando de um ambiente ilegal, você não tem essas ferramentas à disposição daquele consumidor, daquele apostador, então, né, você fica muito mais frágil no desenvolvimento de riscos e de transtorno de jogo e do endividamento, então elas não precisam cumprir as regras e também no processo, né, de junto com as operadoras legalizadas, mas no processo de cumprir o que está dizendo ali a lei, né, no sentido e das portarias, reforçado agora pela portaria interministerial, no sentido de que o jogo, ele tem restrições na sua publicidade. Né? Você não pode dizer que o jogo ele substitui a renda, você vai ficar socialmente aceito, né? Você é mais bonito porque você joga. Então, a própria proteção que a gente comentou aqui, né, da criança e do adolescente, então você não pode veicular a publicidade para a criança, né? A criança não pode ser alvo da publicidade, ela não pode estar na publicidade, então eu acho que a distribuição da responsabilidade aí, eu acho que é importante, né, nesse mercado.
2: Secretária, esse tipo de regulação sobre a publicidade deve ter efeito para reduzir a quantidade de apostas, né? Especialmente nos casos de compulsão, não é isso?
0: A ideia é justamente isso, né? Se você está num ambiente ou num mercado onde você está falando de entretenimento, né? E quando isso passa, isso não é mais um entretenimento, isso não, você está colocando aquela pessoa em risco, né? Então, de novo, essa é uma série de mecanismos que eu acho que é importante, né, colocar à disposição. E aí eu queria ter a oportunidade aqui para dizer que a gente lançou no final, obviamente, o Ministério da Fazenda, junto com a SPA, isso já estava na agenda regulatória, a gente lançou a plataforma centralizada de autoexclusão. Então, hoje, se um cidadão ele não quiser apostar, ou ele não quiser estar nessa atividade, ou, enfim, estar nesse mercado, ele pode utilizar essa plataforma, onde você fica auto-excluído de todas as plataformas autorizadas pela SPA em âmbito nacional. E aí você pode dizer se é por um prazo determinado ou por um prazo indeterminado. Então você pode se auto-excluir por um mês, por 3 meses, por 6 meses, por 9 meses, por 12 meses, ou indeterminado. E lá você pode dizer o motivo também. E a gente percebe que um dos principais motivos é justamente a perda de saúde, de controle mental, né? Então, acho que, de novo, essa é uma outra ferramenta também à disposição de qualquer pessoa da sociedade, obviamente, né? Que queira utilizar. E a gente traz ali uma série também de outras questões, como ferramenta de autoteste da saúde, autoteste financeiro. Enfim, são todos os mecanismos e ferramentas nessa questão do jogo responsável.
1: É importante aqui a gente lembrar também que quem tiver identificando que tem problemas de saúde mental relacionados à questão do jogo, deve procurar ajuda,
0: sim,
1: né, secretária?
0: Exatamente.
1: E aí dentro do SUS a gente tem possibilidades, sim, de acompanhamento e de tratamento, né?
0: Exatamente. A gente tem um acordo de cooperação técnica com o Ministério da Saúde, que é um grande parceiro. A gente, ano passado, começamos com um grupo de trabalho interministerial, junto com o Ministério da Saúde, Ministério do Esporte, a Secretaria de Comunicação Social, justamente nesse trabalho de se pensar, né, quais são as ferramentas, porque quando você tem a identificação de que você tem um risco, né, ou desenvolvimento de um potencial risco ali, você também precisa procurar caminhos. Então, o SUS, ele desenvolveu ali, ele fez um trabalho junto com toda a rede de colaboradores, não só da Unidade Básica de Saúde, mas também do próprio CAPS, né, na formação, né, no desenvolvimento da capacitação dessas pessoas, no recebimento dessas pessoas, na identificação dessas pessoas. Também fez ali um teleatendimento, então eles construíram, desenvolveram um teleatendimento voltado para essa parte de transtorno do jogo, de identificação, e o desenvolvimento ali de capacitação junto às unidades do CAPS, né, mais próximo da localidade da pessoa. Então, a gente também, na página da plataforma centralizada de autoexclusão, a gente fornece todos esses telefones, esses endereços, a página do DataSUS, se a pessoa também quiser fazer o seu autoteste da saúde, né, porque você se identifica, mas você precisa também achar um caminho ali.
1: Muito bem, nós conversamos com Daniele Correia, secretária de Prêmios e Apostas do Ministério da Fazenda. Secretária, muito obrigada pela sua entrevista à Voz do Brasil.
0: Obrigada a vocês.
3: Como nós ouvimos, o Sistema Único de Saúde oferece ajuda para quem enfrenta problemas relacionados a jogos e apostas.
2: O serviço de teleatendimento em saúde mental teve início em março e, a partir de hoje, oferece 100 mil acompanhamentos por mês.
3: O atendimento é remoto, sigiloso e pode ser o primeiro passo para o acesso à rede pública de cuidados.
4: Segundo o Ministério da Saúde, mais de 25 milhões de pessoas fizeram apostas em 2025. Desse total, cerca de 4,4% apresentam dependência de jogos, condição que pode causar prejuízos à saúde mental, às finanças e às relações pessoais. Alguns sinais podem indicar a necessidade de buscar ajuda, como o aumento do tempo ou do dinheiro gastos com apostas, preocupação constante com jogos e mudanças no sono, no humor, na rotina ou nos relacionamentos. O Sistema Único de Saúde oferece atendimento sigiloso para pessoas que enfrentam esse problema. O serviço funciona como porta de entrada para a rede de atenção psicossocial e disponibiliza orientação, acompanhamento profissional e apoio também aos familiares, como explica o ministro da Saúde, Alexandre Padilha.
5: Então, além de abrir a porta do cuidado individual, de quem sofre com vício e dos seus familiares, a gente está abrindo uma outra porta, que é ter um diagnóstico cada vez melhor do problema, para ter ações cada vez mais preventivas, regulatórias.
4: Para acessar o atendimento remoto, basta entrar no aplicativo ou na versão web do Meu SUS Digital, fazer login com a conta gov.br, acessar a área de mini-apps e selecionar a opção Problemas com Jogos de Apostas. Em seguida, o usuário responde a um autoteste que auxilia na identificação do tipo de cuidado mais adequado. Quando o resultado indica risco moderado ou elevado, o encaminhamento para o teleatendimento é feito pela própria plataforma. Nos demais casos, são apresentadas orientações sobre os serviços disponíveis na rede de atenção psicossocial. De acordo com o Ministério da Saúde, o serviço remoto teve início em março e passa a oferecer 100 mil atendimentos mensais. Explica o diretor do Departamento de Saúde Mental, Marcelo Quimate Dias.
6: Então, nessa primeira ação, nós tínhamos uma média de mais ou menos uns 600 atendimentos por mês. Tivemos uma procura muito grande e, a partir de agora, a gente vai passar a oferecer até 100 mil atendimentos por mês.
4: Quem preferir, também pode procurar atendimento presencial em uma unidade básica de saúde. No local, a pessoa e seus familiares recebem acolhimento, orientação e avaliação inicial. Quando necessário, a equipe pode encaminhar o paciente para o Centro de Atenção Psicossocial, o CAPS, onde é oferecido atendimento multiprofissional. Reportagem Thaís Araújo.
2: E relembrando, pela plataforma de autoexclusão é possível solicitar o bloqueio do acesso às plataformas de apostas.
3: Para isso, basta acessar a página da ferramenta e entrar com a conta gov.br.
2: Doadores de sangue que colocaram piercing, fizeram tatuagens ou cirurgias não precisam mais esperar 12 meses para voltar a doar.
3: Pois é, as regras para doação foram atualizadas e devem estar implantadas nos hemocentros do país até setembro.
2: O objetivo é aumentar os estoques de sangue, garantindo a qualidade e a segurança do material.
7: Doar sangue salva vidas. Para se ter uma ideia, uma única doação pode ajudar até 4 pessoas. A funcionária pública Axa Cruz, que mora em Brasília, já doa sangue há 16 anos.
8: Um ato tão simples, rápido e que pode salvar vidas. Então eu me sinto muito honrada. 3 vezes por ano, inclusive uma delas é no dia do meu aniversário. Para mim já virou uma tradição.
7: E quem recebe esse sangue pode ficar tranquilo. Todo o material coletado passa por um rigoroso controle de qualidade e por testes que garantem a segurança das transfusões. Para reforçar ainda mais esse controle e ampliar a segurança de doadores e pacientes, o Ministério da Saúde atualizou os regulamentos técnicos que orientam os serviços de hemoterapia em todo o país, como explica a gerente de captação de doadores do Hemocentro de Brasília, Kelly Barbie.
9: Cada vez mais no sentido de aprimorar, de melhorar os exames para testar uma qualidade cada vez maior desse sangue coletado. Então, você não vai precisar esperar mais 12 meses para muitos impedimentos. A maioria agora é de 4 meses. Como eu falei do piercing, da tatuagem, de medicamentos, de cirurgia, enfim, a novidade é muito boa e muito bem-vinda.
7: O Felipe, que doa sangue há 30 anos, sabe da importância desse ato de amor.
10: Ah, me traz um sentimento muito bom, né? Um sentimento de solidariedade com o próximo. E além disso, a gente nunca sabe quando vai precisar, um familiar também, né? Então é muito importante, eu saio com o coração aquecido.
7: E para você que nunca doou sangue, é muito simples. Basta procurar um hemocentro mais próximo, ter entre 16 e 69 anos, pesar no mínimo 50 quilos e estar em boas condições de saúde. Não apresentar sintomas de gripe, resfriado ou febre. Não precisa estar em jejum, mas nas 4 horas que antecedem a doação, deve evitar a ingestão de comidas gordurosas. Reportagem Cleide Lopes.
3: Se você é responsável por crianças ou adolescentes com menos de 15 anos, fique atento.
2: A campanha nacional de multivacinação já começou em todos os postos de saúde do país.
3: Essa é a chance de proteger o público infanto-juvenil contra doenças como poliomielite, influenza e hepatites.
2: O dia D da campanha vai ser em 22 de agosto e a mobilização vai até 1º de setembro.
11: A campanha nacional de multivacinação teve início nesta segunda-feira e vai até 1º de setembro. Crianças e adolescentes menores de 15 anos são o foco principal para atualizar a caderneta de vacinação. Pela campanha, são ofertados os imunizantes previstos no calendário nacional de vacinação do Ministério da Saúde, como poliomielite, tríplice viral, hepatites A e B, febre amarela, HPV, influenza, COVID-19 e dengue. Para receber a vacina, basta comparecer à unidade básica de saúde mais próxima da sua residência e levar documento de identificação, cartão do SUS, se tiver, e a caderneta de vacinação. Já o dia D da mobilização será em 22 de agosto. Para informações sobre horários de atendimento e disponibilidade das vacinas, basta consultar a unidade de saúde do seu município.
3: Priscila Machado, para a Voz do Brasil. Contribuintes que têm pendências com a Receita Federal, começou a valer hoje mudanças no atendimento presencial relativas ao imposto de renda.
2: A portaria proíbe o fornecimento de cópia de declaração do imposto e recibo de entrega nas unidades de atendimento.
3: Saiba o que muda no atendimento com Daniele Popov.
12: Portaria publicada nesta segunda-feira traz mudanças como a proibição do fornecimento de cópia da declaração do imposto sobre a renda da pessoa física. A entrega do recibo relativo à declaração também foi proibida nas unidades de atendimento da Receita. As mudanças foram adotadas para reduzir os riscos de acesso indevido a informações protegidas por sigilo fiscal, já que documentos como a declaração do imposto de renda contêm dados pessoais sigilosos e que podem ser usados indevidamente. devidamente. A partir de agora, a cópia da declaração e o recibo de entrega passam a ser disponibilizados exclusivamente por canais que utilizam mecanismos de autenticação e controle de acesso. Outras alterações que a portaria traz são ajustes relacionados ao atendimento presencial, ao atendimento orientado e à recepção de documentos em processos de atendimento digital. Daniele Popov para a Voz do Brasil.
2: Curso Nacional de Escrita Criativa tem inscrição aberta até quarta-feira, dia 5 de agosto.
3: Com ele, o participante vai aprender a produzir textos que buscam envolver, emocionar ou prender a atenção do leitor ou ouvinte por meio da criatividade na linguagem, na estrutura e na narrativa.
2: A chamada pública vai selecionar 1.000 participantes.
3: Os selecionados vão receber de forma gratuita formação em escrita criativa em todas as regiões do país.
2: Mais informações no site da Universidade Federal do Rio Grande do Sul, em ufrgs.br/territórios da escrita.
3: E essas foram as notícias do governo federal.
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2: Fique agora com as notícias do Poder Judiciário e do Congresso Nacional. Boa noite.
3: Boa noite para você e até amanhã.

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2: CNJ aprova perda do cargo de juiz e extingue a aposentadoria compulsória como punição máxima.
3: Para o STJ, olheiro que atua durante venda de drogas responde por tráfico, não por colaboração.
2: Eletricista terá plano de saúde mantido, mesmo após ter sido demitido.
3: Boa noite, eu sou Marcela Luiza.
2: E eu sou Marta Ferreira.
3: O Conselho Nacional de Justiça aprovou nesta terça-feira a perda do cargo de juiz e acabou com a aposentadoria compulsória como punição máxima a magistrados que cometerem infrações graves.
2: Pelas novas regras, nos casos mais graves, o juiz poderá ser colocado em disponibilidade com proposta de perda do cargo.
3: Nessa hipótese, o magistrado será imediatamente afastado das funções e passará a receber remuneração proporcional ao tempo de contribuição até a decisão definitiva do Supremo Tribunal Federal.
2: Com isso, o CNJ adequa as normas ao entendimento firmado em maio pela primeira turma do STF, segundo o qual a aposentadoria compulsória deixou de ter fundamento constitucional como sanção disciplinar após a reforma da Previdência.
3: Em 10 meses, gestão do ministro Edson Fachin responde por 10% das aposentadorias compulsórias do Conselho Nacional de Justiça.
2: Hoje, o plenário do CNJ extinguiu a aposentadoria compulsória como punição máxima a juízes que cometerem infrações graves. Pablo Lemos.
4: No início da sessão desta terça-feira, o presidente do STF e do Conselho Nacional de Justiça, ministro Edson Fachin, destacou alguns dados sobre os processos disciplinares julgados pelo Conselho.
5: Do final de setembro a julho deste ano, esse plenário concluiu o julgamento de 24 processos administrativos disciplinares, aplicando 11 penas de aposentadorias compulsórias, 8 disponibilidades, 4 censuras e 1 advertência. Ainda em sede de revisão disciplinar, foram aplicadas outras 2 penas de aposentadoria compulsória e mais 2 de disponibilidade. Assim, 14 juízes que cometeram faltas gravíssimas foram afastados dos quadros da magistratura. Trata-se de 10% do total de aposentadorias compulsórias até hoje aplicados pelo CNJ, sendo essa penalidade administrativa mais grave até então vigente.
4: Fachin destacou que a atuação disciplinar é uma das competências constitucionais mais relevantes do CNJ para a preservação da confiança da sociedade no judiciário.
3: Quem atua como olheiro ou vigilante de forma integrada e indispensável à comercialização de drogas responde pelo crime de tráfico e não por colaboração como informante.
2: Essa conclusão é do STJ, Fátima Uchoa.
6: Moradores de Goiânia enviaram um vídeo a policiais militares com 2 homens comercializando drogas. Um vendia entorpecentes enquanto o outro permanecia ao lado observando a movimentação. Os policiais os abordaram e concluíram que o segundo homem era um vigilante durante a negociação. A Justiça de Goiás considerou que ambos atuavam na comercialização das drogas, cada um com papel específico no crime. A quinta turma do STJ negou o provimento ao recurso da Defensoria Pública que buscava desclassificar a condenação por tráfico de drogas para o delito de informante. Segundo o relator ministro Ribeiro Dantas, quem permanece ao lado do vendedor e ajuda a garantir a segurança da negociação participa diretamente da prática do crime.
3: Eletricista terá plano de saúde mantido mesmo após ter sido demitido.
2: Para o TST, por se tratar de contrato de trabalho, a Justiça Trabalhista tem competência para julgar o caso. Larissa Batista.
7: O eletricista foi demitido após 37 anos de trabalho e foi informado que poderia continuar com o plano de saúde da empresa. Porém, a única opção oferecida pela companhia de energia representava um aumento de mais de 5 mil na mensalidade. No TST, ficou decidido que a empresa deve garantir, tanto para o eletricista quanto para os dependentes dele, o mesmo plano de saúde dos trabalhadores ativos. Ainda cabe recurso da decisão.
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3: Uma boa noite.
2: Boa noite.
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9: Eu sou Paula Groba.
10: E eu sou Humberto Pinheiro.
9: E estes são os destaques de hoje do Jornal do Senado, que começa agora.
10: Botão do pânico para corridas por aplicativo avança no Senado.
9: Incentivo à violência contra a mulher pode virar crime específico.
10: Leis ambientais aprovadas pelo Congresso serão analisadas pelo STF.
9: Boa noite.
10: Boa noite.
9: Mais segurança para motoristas e passageiros de aplicativos de transporte. Um projeto em análise no Senado prevê a criação de um botão do pânico para ser acionado em situações de violência durante as corridas.
10: A proposta já foi aprovada pela Comissão de Ciência e Tecnologia e agora será discutida pela Comissão de Transparência e Defesa do Consumidor. A reportagem é de Herman Kulitz.
11: O botão do pânico tem por objetivo aumentar a segurança, tanto dos passageiros quanto dos motoristas de transporte por aplicativo, como Uber e 99, e deve ser acionado em casos de violência. O texto original do senador Carlos Viana, do PSD de Minas Gerais, determinava um cadastro prévio com foto do titular da conta e do cliente que irá embarcar, e reconhecimento facial antes de cada viagem. Mas, na Comissão de Ciência e Tecnologia, o relator, senador Carlos Portinho, do PL do Rio de Janeiro, conseguiu aprovar duas alterações. Eliminou a exigência de reconhecimento facial e exigiu identificação visível nos veículos usados para o transporte pago privado de passageiros. Portinho falou sobre a importância da regulamentação.
12: O motorista também vai estar seguro, porque ele sabendo quem é o usuário, se amanhã ele sofrer algum crime, ele fica muito vulnerável e ele poder identificar, não só com os dados na plataforma, mas reconhecimento da foto, né? Ou de um documento com foto.
11: O projeto aguarda a análise da Comissão de Transparência e Defesa do Consumidor. Se aprovado, segue para a Câmara dos Deputados.
9: E já está na Comissão Mista de Orçamento, a medida provisória que abre crédito extraordinário para garantir o pagamento do apoio financeiro do governo a produtores e importadores de combustíveis.
10: O objetivo é evitar que a elevação de preços por causa da guerra no Oriente Médio gere aumento da inflação nos custos de transporte, com efeito em cascata nos demais setores da economia. Repórter Alexandre Campos.
13: São R$3.473 milhões que serão usados para compensar o aumento do valor de compra desses insumos no mercado internacional em decorrência dos conflitos no Oriente Médio. O senador Jax Wagner, do PT da Bahia, lembrou que se nada for feito, a elevação do preço dos combustíveis poderá prejudicar toda a economia.
14: Aí o presidente tem que reagir para evitar que, inclusive, se comprometa a economia nacional, provocando uma inflação acima daquilo que a gente já tem da meta que está colocada.
13: Líder da oposição no Congresso Nacional, o senador Isalci Lucas, do PL do Distrito Federal, cobrou fiscalização.
15: Tem que ver agora o controle disso, né? Tem que controlar para ver se realmente, na bomba, se o consumidor vai sentir isso, né? E corre o risco de você dar isenção, fazer tudo isso e o preço continuar do mesmo jeito.
13: Como a medida provisória tem força de lei, a Agência Nacional do Petróleo já pode repassar aos produtores e importadores de combustíveis e óleo diesel os valores do apoio financeiro nessas operações, desde que comprovadas as importações.
9: Já está em vigor a lei que destina parte do dinheiro das BETs para o Fundo da Polícia Federal.
10: O FUNAPOL foi criado em 1997 para financiar e estruturar as operações do órgão. Repórter Pedro Pincer.
16: A lei determina que o Fundo para Aparelhamento e Operacionalização das Atividades FIM da Polícia Federal, o FUNAPOL, deverá receber até 3% dos recursos obtidos pelo governo com apostas de cota fixa, conhecidas como BETs. Esses recursos, antes montantes direcionados à Seguridade Social vão cobrir gastos com a saúde dos servidores da PF, além de retribuição por atividade extraordinária. O repasse dos recursos das apostas está previsto para ocorrer de forma gradual, 1% em 2026, 2% em 2027 e 3% a partir de 2028. O senador Randolfe Rodrigues, do PT do Amapá, ressaltou a importância desse dinheiro para a Polícia Federal.
17: O morador dos morros cariocas, o morador das favelas desse país, são igualmente vítimas do crime organizado quanto o cidadão que mora nos locais nobres. Para combater, precisa de polícia estruturada e precisa de fortalecimento, sobretudo, das instituições federais que têm a função precípua, com inteligência, de investigar o crime e de desarticular o crime. Sem recurso e sem estruturação, não se faz o combate adequado ao crime.
16: Além dessa receita, o FUNAPOL conta com transferências voluntárias de entes federativos ou de organismos internacionais vinculadas a programas de enfrentamento ao crime organizado, doações de pessoas físicas ou jurídicas, nacionais ou estrangeiras, e outras receitas legalmente previstas.
18: Quem incentivar, instigar ou ameaçar outra pessoa para que pratique violência doméstica e familiar contra a mulher poderá ser condenado até 2 anos de reclusão, além do pagamento de multa. É o que prevê um projeto de lei em análise na Comissão de Segurança Pública.
10: A proposta também estabelece aumento de pena quando o crime for cometido durante a vigência de medida protetiva de urgência, utilizar anonimato e envolver compartilhamento ou ameaça de divulgação de dados pessoais, imagens ou informações sensíveis da vítima. O autor do projeto, senador Efraim Filho, do PL da Paraíba, ressalta que a medida é necessária porque a instigação de terceiros, inclusive por meios digitais, contribui para aumentar o ciclo de violência contra a mulher.
19: As medidas protetivas que hoje a lei permita que sejam tomadas contra o agressor possam ser também tomadas contra terceiros que porventura venham a também infligir a ameaça no sentido de desestabilizar a vítima, intimidá-la a ponto de retirar a denúncia ou algo desse tipo.
18: E uma série de ações que questionam decisões do Congresso Nacional com impacto no meio ambiente serão julgadas neste mês no Supremo Tribunal Federal.
10: Os pedidos à Justiça tratam da Lei Geral do Licenciamento Ambiental e do Marco Temporal das Terras Indígenas. Quem explica é o repórter César Mendes.
20: Aprovada em maio do ano passado no Congresso, a Lei Geral do Licenciamento foi criticada pela senadora Elisiane Gama, do Maranhão, por flexibilizar as licenças.
21: Quanto mais flexível, mais possibilidade de desastres.
20: O presidente da República vetou a mudança, mas a derrubada do veto no Congresso em novembro foi elogiada pelo senador Marcos Rogério, do PL de Rondônia.
22: Não somos poderes subalternos, somos poderes iguais.
20: Agora, a Lei Geral do Licenciamento vai passar pelo crivo do STF no julgamento de ações movidas pela Rede, o PSOL e o Partido Verde, questionando a flexibilização das licenças para Sueli Araújo, do Observatório do Clima, inconstitucional.
23: São dispositivos que afrontam a nossa Constituição e é dever do Supremo afastar essas inconstitucionalidades.
20: O STF julga ainda neste mês ações contrárias ao marco temporal das terras indígenas e à suspensão da moratória da soja.
18: Nas eleições de outubro, o eleitor vai precisar escolher 2 candidatos ao Senado, mas não vale repetir o mesmo nome.
10: Se isso acontecer, o segundo voto será anulado. Saiba mais na reportagem de Marcela Cunha.
24: 2 votos, 2 nomes e 2 vagas. Essa é a conta que o eleitor precisa guardar nas eleições de 2026 para o Senado Federal. Na urna eletrônica, o cargo de senador vai aparecer 2 vezes. Primeiro, o eleitor digita o número de um candidato, confere a foto e confirma. Em seguida, uma nova tela será aberta para a escolha do segundo candidato. Mas não adianta repetir o número para reforçar o voto no candidato preferido. Os votos precisam ser dados a pessoas diferentes. Se o eleitor escolher o mesmo candidato nas 2 vezes, apenas o primeiro voto será válido e o segundo será anulado. A votação em 2 nomes ocorre porque, neste ano, cada estado e o Distrito Federal vão preencher 2 vagas no Senado. O eleitor só poderá escolher candidatos que disputem a eleição na unidade da federação onde ele vota. Mas, segundo o consultor legislativo do Senado, Gilberto Guerzoni, muitos eleitores podem chegar ao dia da votação sem saber saber que tem direito a duas escolhas.
0: O eleitor, na hora que ele responde à pesquisa, muitas vezes ele até desconhece que tem dois votos, ele desconhece a lista de candidatos e ele não escolheu, né, o seu senador, especialmente o seu segundo senador.
24: A dificuldade aumenta porque o voto para senador divide a atenção do eleitor com as escolhas para presidente, governador e deputados. Para não esquecer nenhuma das escolhas, a recomendação da Justiça Eleitoral é levar uma colinha de papel com o número dos candidatos.
10: Com edição de Paula Groba e trabalhos técnicos de João Lira, o Jornal do Senado fica por aqui. Acompanhe agora as notícias da Câmara dos Deputados. Boa noite.
24: Boa noite e até amanhã.
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5: Plenário pode votar medidas provisórias e projetos ligados ao agronegócio.
6: Câmara aprova a regulamentação da atividade profissional do salva-vidas.
5: Vítima de violência poderá usar recursos de conta conjunta com o marido.
6: Boa noite. A Comissão de Constituição e Justiça da Câmara aprovou proposta que autoriza a mulher em situação de violência doméstica a utilizar recursos depositados em conta conjunta com o marido para se reacomodar em local seguro.
5: A repórter Maria Neves traz mais detalhes sobre o projeto que foi encaminhado para análise dos senadores.
7: Pela proposta da deputada Laura Carneiro, do PSD do Rio de Janeiro, a medida protetiva deverá ser autorizada pelo juiz e a utilização do dinheiro pode ocorrer em qualquer regime de bens adotado pelo casal. Laura Carneiro lembra que a Lei Maria da Penha assegura que mulheres em situação de violência sejam afastadas do lar e acolhidas em abrigo ou local seguro quando houver risco de vida. Entretanto, segundo afirma, levantamento do Instituto Brasileiro de Geografia e Estatística de 2018 mostrou que somente 2,4% dos municípios mantinham casas-abrigo. Os estados gerenciavam outras 43 unidades. Diante disso, a parlamentar ressalta que muitas vezes a vítima de violência é obrigada a permanecer na mesma casa que o agressor e continuar submetida a maus tratos, situação que a proposta busca evitar.
25: Ação de separação demora muito, divórcio demora muito. Durante esse período, ela vai viver como? E como ela não tem como viver, ela acaba não se afastando do lar e continua sofrendo as agressões. Vai chegar um ponto que ela vai acabar o feminicídio. Então o objetivo é que quando ela peça a medida protetiva, quando ela começa a sofrer a violência doméstica, ela tenha uma oportunidade de ter essa violação patrimonial e essa violação econômica minimamente resolvida.
7: Laura Carneiro ressalta ainda que contas conjuntas podem ser livremente movimentadas pelos seus titulares, o que poderia tornar a medida proposta desnecessária. No entanto, recorda que não são raros os relatos de violência patrimonial nos quais o agressor impede ou dificulta o acesso da mulher à gestão do patrimônio ou desvia recursos financeiros do casal. Permitir que a mulher disponha dos bens conjuntos, portanto, seria uma forma de contornar esse problema e permitir que a mulher reconstrua a própria vida longe do agressor. Da Rádio Câmara de Brasília, Maria Neves.
4: Segurança Pública.
6: Da Vitória, do PP do Espírito Santo, apresentou projeto que determina a suspensão imediata da posse e do porte de arma de investigados por violência doméstica. O texto prevê a apreensão da arma em até 24 horas, sem necessidade de decisão judicial específica.
5: Da Vitória explica que o objetivo é diminuir o risco de agressões fatais enquanto houver investigação, processo ou medida protetiva. A matéria está sendo analisada em conjunto com outros projetos semelhantes e, caso seja aprovada nas comissões, pode seguir direto para o Senado.
6: Avança na Câmara projeto de Félix Mendonça Júnior, do PDT da Bahia, que bane das redes sociais condenados por crimes contra mulheres quando as plataformas forem usadas na prática do delito. Pelo texto, as empresas de tecnologia têm 48 horas para excluir as contas.
5: Félix Mendonça Júnior lamenta o fenômeno de monetização e espetacularização da violência de gênero nas redes sociais e que o Brasil figure entre os 5 países com maior número de feminicídios. Por estas razões e para proteger a dignidade humana, ele pede a aprovação da matéria.
4: Justiça.
6: Rodrigo Hollenberg, do PSB do Distrito Federal, questiona o sigilo imposto sobre o registro das visitas ao empresário Daniel Vorcaro na prisão. Ele afirma que a população tem o direito de conhecer eventuais vínculos e relações que possam ser relevantes para o caso do Banco Master.
1: Me causou uma grande surpresa a notícia de que a Polícia Federal teria pedido o sigilo sobre as visitas a Daniel Vorcaro na prisão. É muito estranho, porque a população quer saber exatamente quem são as pessoas, as autoridades, eventualmente as autoridades, que realizaram negócios com Daniel Vorcaro. Portanto, no meu entendimento, não se justifica absolutamente qualquer tipo de sigilo em relação às visitas realizadas a Daniel Vorcaro na prisão.
5: Rodrigo Hollenberg defende ainda a continuidade das investigações sobre o Banco Master e cobra a instalação de uma CPI para apurar as responsabilidades e recuperar recursos. Ele reitera que a apuração é fundamental para garantir transparência e esclarecer os fatos.
4: Saúde.
6: Beto Preto, do PSD do Paraná, é autor do projeto que torna obrigatória a realização de pelo menos uma ultrassonografia morfológica durante o pré-natal oferecido pelo SUS. O deputado explica que a medida busca ampliar a qualidade da assistência prestada às gestantes.
5: Ele lembra que a experiência já foi adotada no Paraná e defende a ampliação da iniciativa para todo o Brasil. Beto Preto afirma que o exame realizado entre a 20ª e a 24ª semana de gestação é importante para avaliar o desenvolvimento fetal e identificar situações que demandem acompanhamento especializado.
2: Por que entre a 20ª e a 24ª semana? Que é o momento que ainda é possível você evoluir para um tratamento cirúrgico intrauterino. Então, esse é um momento importante. O Brasil vai dar um passo gigante no sentido de garantir mais ainda pré-natal correto para as mulheres brasileiras e dizer que no Paraná nós já instituímos essa ultrassonografia morfológica já, e isso vem dando muito certo. Queremos expandir para todo o Brasil através desta lei.
4: Homenagem.
6: Raimundo Santos, do PSD do Pará, destaca a criação do Dia Nacional da Música Gospel, celebrado em 9 de junho. O deputado afirma que a lei reconhece a presença do gênero musical em espaços religiosos, plataformas digitais, praças e emissoras de televisão.
3: Qual a importância desse reconhecimento, dessa homenagem à música gospel? A música gospel, na verdade, é o gênero musical que durante, por exemplo, a pandemia do novo coronavírus, foi o gênero mais ouvido e que serviu de alento para tantas pessoas consumidas pelo estresse, pela ansiedade, porque as mensagens da música gospel, elas são mensagens de paz, de amor, de esperança, mensagem também de fé.
5: Raimundo Santos explica que a escolha de 9 de junho faz referência ao nascimento de Frida Wingren, enfermeira, musicista e compositora de hinos cristãos. Ele reforça a relevância da data nacional para a valorização da música gospel e para a cultura brasileira.
6: Josenildo, do PDT do Amapá, apresentou o projeto que institui 29 de junho como Dia Nacional do Pescador Artesanal. O deputado propõe incluir esses trabalhadores na data, que atualmente homenageia apenas os praticantes da pesca amadora.
5: Josenildo observa que a medida reconhece a contribuição da pesca artesanal para a economia das comunidades costeiras e ribeirinhas. O parlamentar ressalta que a atividade preserva conhecimentos tradicionais ligados à cultura popular e ao uso sustentável dos recursos naturais.
4: Trabalho.
6: Os deputados aprovaram um projeto que regulamenta a profissão do salva-vidas. Saiba mais sobre o assunto na reportagem de Paula Bittar.
8: A Comissão de Constituição e Justiça da Câmara aprovou uma proposta que regulamenta o exercício da profissão de salva-vidas no Brasil. Pela proposta, para exercer a atividade, o profissional deve ter mais de 18 anos, estar em bom estado de saúde, possuir ensino médio completo e passar em uma avaliação prática de corrida e natação. Também é necessário completar um curso profissionalizante de 160 horas em uma instituição reconhecida e manter a formação atualizada a cada 2 anos. Os salva-vidas terão como atribuições a realização de técnicas de prevenção, resgate e primeiros socorros em situações de emergência e ações educacionais sobre os riscos de acidentes aquáticos. A proposta obriga os estabelecimentos que oferecem acesso a ambientes aquáticos a contratar profissionais salva-vidas que terão como direitos o uso de uniformes e equipamentos de proteção, jornada de trabalho de até 40 horas semanais, seguro de vida e aposentadoria especial para aqueles expostos a condições de risco durante as atividades. A relatora na comissão, deputada Ana Paula Lima, do PT de Santa Catarina, explicou que os profissionais lutam há mais de 15 anos por reconhecimento.
11: Houve projeto já arquivado sobre o tema, mas a categoria nunca desistiu porque sabe o que representa esta profissão no nosso país. No Brasil, morrem em média 16 pessoas afogadas por dia e pelo menos 4 delas são as nossas crianças. Reconhecemos que restringir o exercício dessa profissão é constitucional, porque está diretamente ligada à proteção da saúde, da segurança de quem depende desses profissionais no mar, nos nossos rios, nos lagos e piscinas.
8: O projeto aprovado também estabelece que o piso salarial da categoria seja definido em lei específica. A proposta que regulamenta o exercício da profissão de salva-vidas já pode seguir ao Senado, a menos que haja recurso para votação pelo plenário da Câmara. Da Rádio Câmara de Brasília, Paula Bittar.
12: Agricultura.
5: Padre João, do PT de Minas Gerais, celebra os 20 anos de criação do Sistema Nacional de Segurança Alimentar e Nutricional, o SISAM. O parlamentar exalta a política de combate à fome no país e defende que, após consolidar o acesso básico à comida, o foco central deve ser a qualidade do alimento.
13: Ao virar essas 2 décadas do SISAM, temos que, além de garantir comida de verdade para todas as brasileiras e brasileiros, nós temos que avançar na qualidade do alimento. Porque é assustador o crescimento da obesidade e do sobrepeso, sobretudo em crianças e adolescentes. Isso significa uma degradação de fato da qualidade de vida dessas pessoas.
6: Padre João manifesta preocupação com o aumento do consumo de produtos nocivos à saúde e defende o uso de mecanismos fiscais para desestimular esses hábitos. Ele sugere que alimentos ultraprocessados e refrigerantes tenham alíquotas mais altas.
12: Desenvolvimento regional.
5: E o do Rocha, do MDB do Maranhão, propõe isentar estados autossuficientes e superavitários de energia das cobranças extras das bandeiras tarifárias amarela e vermelha. O parlamentar explica que a ideia é criar uma diferenciação para estados que produzem mais energia do que consomem.
14: Atualmente, o sistema de bandeiras tarifárias é aplicado de forma uniforme em todo o território nacional, sem considerar disparidades regionais quanto à capacidade de geração. Tal situação penaliza consumidor de estados que são autossuficientes em energia, que acaba pagando tarifas adicionais mesmo não contribuindo para a necessidade de acionamento de termoelétricas ou compra de energia mais cara no mercado. Então, é essa a motivação para me apresentar esse projeto de lei, no sentido de fazer com que haja justiça.
6: E o do Rocha argumenta que o atual modelo pune estados como o Maranhão, que tem grande geração hidrelétrica, eólica, solar e a gás, mas pagam as mesmas tarifas adicionais cobradas de estados deficitários. Ele afirma que a proposta torna a cobrança mais compatível com a realidade energética de cada região.
5: Projeto de Dilvanda Faro, do PT do Pará, cria a Política Nacional de Proteção às Mulheres Ribeirinhas. com foco na inclusão social, na justiça territorial e no desenvolvimento sustentável, o texto promove também a autonomia econômica e a defesa dessas mulheres contra a violência.
6: A proposta de Dilvanda Faro amplia o acesso das ribeirinhas a políticas públicas e valoriza os saberes tradicionais, indicando a relevância da incorporação deles em ações de combate às mudanças climáticas.
9: Votação.
5: A retomada dos trabalhos na Câmara pode ter votações de medidas provisórias e projetos ligados ao agronegócio. As votações serão ajustadas conforme o calendário eleitoral. O repórter Antônio Vital tem as informações.
15: A Câmara dos Deputados retoma os trabalhos depois do recesso parlamentar de julho com o calendário de votações ajustado em função do período eleitoral. Até o primeiro turno das eleições, em 4 de outubro, deputados e senadores têm que conciliar a atividade legislativa com o calendário eleitoral. Agosto é um mês em que os partidos têm que realizar as convenções, definir e registrar as candidaturas e dar início às campanhas nas ruas. Por isso, Câmara e Senado reservaram 2 semanas de esforço concentrado para votações. A primeira na semana entre 10 e 14 de agosto. A segunda entre 31 de agosto e 3 de setembro. Entre as propostas que devem ser votadas estão 7 medidas provisórias editadas no início do ano e que perdem a validade se não forem analisadas pela Câmara e pelo Senado até o final de agosto. Uma delas institui o Programa Extraordinário de Reequilíbrio Financeiro das Famílias, também chamado de Novo Desenrola Brasil. O programa tem o objetivo de ajudar famílias a renegociar dívidas com instituições financeiras com condições mais favoráveis. Outra medida provisória que precisa ser votada cria ajuda financeira para importadores de óleo diesel e gás de cozinha, como maneira de evitar desabastecimento em função da guerra no Oriente Médio. Ela também prevê apoio financeiro ao setor aéreo. Ainda em relação a combustíveis, pode ser votado o projeto do governo que cria subsídios e ajuda financeira para empresas do setor, como maneira de reduzir o impacto da guerra entre os Estados Unidos e Irã nos preços do óleo diesel, biodiesel, gasolina, etanol e querosene de aviação. Outras propostas que podem ser votadas foram apresentadas como prioridade no primeiro semestre pela Frente Parlamentar da Agropecuária. Um dos projetos suspende por 2 anos sanções e embargos ambientais a pequenos produtores rurais. A medida não tem apoio do governo, que argumenta que, na Amazônia legal, isso pode significar a suspensão de sanções a quem possui propriedades de até 400 hectares, como disse o deputado Helder Salomão, do PT do Espírito Santo.
16: Pode criar, sim, problemas que reduzam a efetividade das sanções, cuja finalidade é interromper imediatamente o dano ambiental. O projeto de lei prevê 24 meses para que os proprietários adotem medida de recuperação ambiental.
15: Também pode vir a ser votado na Câmara projeto que reduz a jornada normal de trabalho para 40 horas semanais e garante 2 dias de repouso semanal remunerado, sem redução de salário. O projeto apresentado pelo governo regulamenta a proposta de emenda à Constituição aprovada pelos deputados no primeiro semestre e que aguarda análise pelo Senado. Outras propostas prontas para a pauta ainda não têm consenso entre os diversos partidos políticos. É o caso do projeto que inclui o incentivo à violência contra a mulher como crime inafiançável, como o racismo. Da Rádio Câmara, de Brasília, Antônio Vital.
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9: Economia.
6: Reginaldo Lopes, do PT de Minas Gerais, afirma que a reforma tributária sobre o consumo vai simplificar o sistema de impostos a partir de 2027. O deputado observa que o novo modelo cria mecanismos de devolução de tributos para ampliar a justiça social.
19: Nós vamos devolver parte dos impostos pagos por 73 milhões de brasileiros e brasileiras de renda per capita até meio salário. O cidadão vai comprar, pagar e receber de volta parte dos seus impostos. Um modelo transparente, onde o cidadão brasileiro, a cidadã brasileira, vai saber o preço de um produto e o preço do imposto. Com justiça tributária, para a justiça social, para combater as desigualdades. Nós vamos devolver 100% dos impostos para 73 milhões de brasileiros.
5: Reginaldo Lopes ressalta que o cashback alcança despesas essenciais, como energia, água, gás, internet, telefonia e esgoto. Ele também menciona a ampliação da faixa de isenção do imposto de renda como parte de uma agenda voltada à redução da carga tributária sobre os trabalhadores.
6: Feirantes de todo o país poderão ter isenção do Imposto sobre Produtos Industrializados, o IPI, na compra de veículos utilitários novos. A medida, proposta por Adriano do Baldi, do PP de Goiás, visa beneficiar mais de 2 milhões de profissionais cadastrados.
5: O projeto reconhece o automóvel como ferramenta indispensável ao trabalho da categoria, o que justifica a isenção do tributo. Adriano do Baldi diz que a compra de um veículo será permitida a cada 5 anos, comprovada a inscrição regular do feirante por pelo menos 24 meses.
6: Termina agora o Jornal Câmara dos Deputados, produzido pela Rádio Câmara, com trabalhos técnicos de Wellington Teles e apresentação de Val Monteiro e Luciana Vieira. Uma boa noite para você.
5: A Voz do Brasil volta amanhã. Boa noite.
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ótima noite para você que está sintonizado aqui em 101,7 Cultura FM, em primeiro lugar, em todo o sul do estado e no seu coração. Muito obrigado pela sua sintonia, pelo carinho, audiência. Vamos juntos até às 22 horas com música romântica aqui no seu rádio, para você viajar nas canções que marcou a sua vida. Para você participar, o telefone é 3542-1017. Deixa aqui sua dica musical, aquele beijo a quem você tanto ama, fica à vontade. 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Começamos nossa viagem no túnel do tempo das canções que marcou a sua vida, com George Michael, para você viajar junto com a gente. Uma ótima noite, obrigado pela sintonia.

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1: Horas e 37 minutos na primeira do seu rádio. Mandar um abraço todo especial aqui a Poliana, Elisângela e a Vanessa curtindo a programação. Obrigado pelo carinho, pela sintonia. Um abraço pra vocês aí. Daqui a pouquinho prepara a música, tá bom? Pediu a música do Chico Chico, Menino Bonito. Na sequência você vai curtir. Um abraço também pra o casal Lena e Leandro lá em Itapemirim, ligado na programação do show hoje. A música por minha conta, vou preparar uma bem bacana. A Simone de Castelo também está curtindo a programação e também participando com a gente. Deixou sua dica musical. Meu amigo Paulo César, lá de Itaoca, também pediu uma bem romântica para mandar alô para o seu grande amor. E o Igor pediu aqui Quatro Estações. Valeu, Igor. Boa noite para você também. Obrigado pela participação e também pela dica musical. Para você participar, 3542-1017. Deixa sua dica musical e aquele beijo a quem você tanto ama. Fica à vontade. Até às 22 horas, só música romântica no seu rádio. E abrindo mais uma sequência romântica, Amor Perfeito na versão de Ney Matogrosso.

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